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1: Essa foi Round Midnight com Thelonious Monk, a música do próprio Monk, em parceria com Bernie Hannigan e Cody Williams. Antes ouvimos Ray Charles com Morning, música de Bob Timmons. O Monk, essa que acabamos de ouvir, é de autoria dele, né, um clássico, Round Midnight. Foi um dos gênios mais originais da história do jazz, pianista, compositor de linguagem angular, harmonia única e humor musical. Revolucionou o instrumento e a forma de pensar o bebop. Tudo bem com você nesta segunda-feira? Que bom ter a sua companhia aqui no Jazz Livre. Melhor ainda, a sua participação pelo nosso WhatsApp, DDD 21 99710-0537. Abraços para o Marcos Bernardo e Valéria de Copacabana. Edenilson nos ouve de Aricanduva, do bairro de Aricanduva, em São Paulo. Grande abraço, Edenilson. Guilherme da Tijuca, Paulo César do Fonseca, em Niterói. Jorge Luiz Silva do Engenho da Rainha. Alex Toste de Paciência, Walter dos Santos de Realengo. Abraço também para o Eduardo Paladino, do Recreio dos Bandeirantes, para o Leonardo Freire e a Geise Louredo, de Duque de Caxias, e também para o Paulo Reis, de Pedra de Guaratiba, motorista de aplicativo, sempre ligado aqui no Jazz Livre também. Chick Corea foi um dos pianistas e compositores mais criativos e versáteis do jazz, com passagem pelo grupo de Miles Davis e liderança do Return to Forever, uniu virtuosismo, invenção e alegria musical. Seu legado atravessa o jazz acústico, o fusion e a música contemporânea. Fique com Royalty, do próprio Chick Corea. 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

Éden Júnior nos ouve de São Luís do Maranhão. Abraço também para o João Paulo da Tijuca, Antônio Luiz Cavalcante e sua esposa Lúcia Maria. Abraços para o Manuel Barros da Vila da Penha, Andréa Brum de Marechal Hermes, Kleber, Márcia e Guilherme nos ouvem de Realengo, Fábio Xavier de Ipanema, Nelly Machado de Caraguatatuba em São Paulo, e abraços também para o Leonardo Assed, nos ouve de Madrid, na Espanha. Ah, tem mais gente aqui, olha aqui, chegou mensagem agora também do Ronaldo, do Morro da Conceição, aqui no centro do Rio, que está nos ouvindo e manda abraços para o amigo Henrique, motorista de aplicativo também do Morro da Conceição, sempre ligado aqui no Jazz Livre, Rogério Rangel, de Niterói, Felipe Afonso, da Freguesia, mandando um abraço para Tamires, da Mapuá. Curtis Fuller foi um dos maiores trombonistas do hard bop. Seu som rico, melódico e expressivo brilhou nos Jazz Messengers de Art Blakey e em gravações históricas da Blue Note. Técnica refinada, grande musicalidade, tornou-se referência definitiva do trombone no jazz. Vamos ouvi-lo na música do próprio Fuller, Bluesette. 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
1: Essa foi Mohawk com Charlie Parker, a música do próprio Parker. O Bird, que foi um grande revolucionário do bebop, saxofonista de velocidade e invenção. E antes tivemos Kurt Furrer com a música de sua autoria, Bluesette. Tudo bem com você nesta segunda-feira? Olha, estou aguardando a sua participação aqui, viu? Nosso WhatsApp, DDD 21 99710-0537. Abraços para o Cláudio Araújo, Ferrugem Bike de Niterói, Luciano Ribeiro de Vila Isabel, Rodrigo Ferraz de Brasília, Distrito Federal, Ricardo do Flamengo, Tião Jorge de Itabirito, Minas Gerais. Abraço também para o Silvio de Moraes, médico da Tijuca, João Guilherme e Olga nos ouvem do Pontal do Paraná, Márcio Aronovitch de Copacabana, Alessandro Dutra da Praça da Bandeira, Samuel Souza de Itaipu, mandando parabéns para sua filha Betina, fazendo aniversário hoje. Betina, saúde, paz, tudo de bom para você, viu? Abraços também para Lilian Carneiro de Icaraí, obrigado Lilian pelo carinho de sempre, viu? José Henrique da Vila Kennedy e também para Maria de Fátima Silva do Maitá. Nós seguimos agora com Yusef Days, que é um baterista, compositor britânico da nova geração, que traz um groove poderoso, influências afrodiaspóricas e uma abordagem contemporânea, se tornou um dos nomes mais vibrantes do jazz atual. Vamos ouvi-lo agora na música que é de autoria dele com Rocco Paladino, Charlie Stacey, Vena e Alexander Burt. Chasing the Drums. 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

0: Pereira. A música é do Aito, aqui a interpretação dele com Flora Purim e José Neto Aluê. Antes ouvimos Youssef Days e companhia com Chasing the Drums, do Youssef Days. O programa de hoje vai chegando ao fim, mas não sem os abraços finais do programa de hoje, que vão para o Robson, de Belo Horizonte. Abraços também para o Renato Moser, da Piedade. Mandou sempre manda mensagens muito bonitas o Renato, mas esse aqui quero compartilhar com vocês nesse início de semana. Olha, diz aqui: o jazz acontece, a gente escuta e alguma coisa acontece dentro da gente. Improvisa um instante, desarruma a certeza e faz da surpresa uma espécie de liberdade. Obrigado, Renato. Grande abraço, amigo. Abraço também para Nina Valentim e Karen do Catete, Daniel Esto, de Botafogo. Olha a mensagem do Daniel: amo a hora do jazz, tenho 11 anos. Ô Daniel, coisa boa ter sua companhia aqui, viu? Grande abraço para você, muito feliz com a sua companhia. Um abraço também para o Fernando Loureiro, de Sepetiba. Obrigado pela mensagem carinhosa, viu, Fernando? Abraços também para o Antônio Marcondes, de Vila Isabel, mensagem também muito carinhosa aqui para nós, e para o Carlos José de Manguinhos. Muito bom mesmo contar com sua audiência, com seu carinho aqui na Rádio MEC. O Jazz Livre está chegando ao fim. Lembro a você o nosso WhatsApp, DDD 21997100537. Convido você a seguir nosso perfil nas redes sociais, @RádioMEC. O Jazz Livre tem produção de Anderson Domingos e Carlos Soca, sonoplastia de Silas Mendes, coordenação de programação de Rodrigo Soprana. Eu sou Sidney Ferreira, espero que você tenha gostado do programa de hoje e a gente se encontra certamente no próximo Jazz Livre. Uma ótima semana para você. Tchau!
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20: Olá, boa noite. Eu sou o Pedro Pontes e a partir de agora ofereço a você o que há de melhor na música instrumental brasileira e universal. O melhor do jazz, do blues, da música clássica e, claro,

o que há de melhor em todas as vozes. Lembrando que a programação musical é de Cacá Santiago, a sonoplastia de Jaime Batista e a edição de Juliana de Souza. Nós começamos o Todas as Bossas desta segunda-feira com o piano de Ricardo Leão na música de Tom Jobim, Corcovado.

0: Esta foi a Orquestra Tabajara, na música de Tom e Vinícius, Garota de Ipanema. E a primeira, Ricardo Leão, na música de Tom Jobim, Corcovado.
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0: Seguimos o Todas as Bossas com a belíssima voz de Zizi Posse, na música de Beto, versão de Zizi Posse, Coisas do Coração.

0: Você ouviu a percussão de Marcos Suzano na música do próprio Suzano e também de Alex Meirelles, Nosso Bumba. E a primeira, Zizi Posse, Coisas do Coração.
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0: Eu sou o Pedro Pontes e estou apresentando aqui para você o que há de melhor em todas as bossas. A programação musical é de Cacá Santiago. Você ouve agora a belíssima voz da cantora Paula Morelenbaum e o piano de João Donato na categoria, né? Desta música sensacional de Dorival Caymmi, de Carlos Guinlin e Hugo Lima, Você Não Sabe Amar.

0: Você ouviu o guitarrista Tabajara Belo e também a guitarra de Bruno Pimenta na música de Jacó do Bandolim, Assanhado. E a primeira, Paula Morelenbaum e João Donato na música Você Não Sabe Amar, de Dorival Caymmi, de Carlos Guinem e Hugo Lima.
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0: Eu sou o Pedro Pontes, apresentando para você o que é de melhor em todas as bossas. Seguimos aqui com essa big band sensacional, Brooks Prum Orquestra, na música I'm True With Love.

0: Você ouviu a voz de Tony Gordon na música de Dave Mason, Feeling Alright. E a primeira, Brooks, para uma orquestra, na música de Gus Kahn, Joseph, Livingstone e Matt Melnicki, I'm True With Love.
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0: Sigamos aqui com Heraldo Dumont, na música de Gilberto Gil e Dominguinhos, Lamento Sertanejo.

0: Você ouviu o Renato Teixeira na música de Geraldo Roca e de Paulo Simões, Trem do Pantanal. E a primeira, Heraldo do Monte, na música de Gilberto Gil e Dominguinhos, Lamento Sertanejo.
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0: Todas as Bossas traz para você agora a voz de Peg Lee.

0: Você ouviu esse trio da pesada formado por Gil Goldstein no piano, John Patitucci no baixo e Billy Kilson na bateria, na música de Alan Menken, Built and the Beast, e a primeira voz de Peg Lee na música de Tom Jobim e Vinícius de Moraes, How Insensitive. Meu caro ouvinte da Rádio Mac, o Todas as Bossas de hoje está terminando, infelizmente, porque essa programação musical é simplesmente sensacional. A gente sempre oferece a você o que é de melhor na música instrumental brasileira e universal, o melhor do jazz, do blues, da música clássica e, claro, o que é de melhor em todas as bossas. Lembrando que a programação musical é de Cacá Santiago, a sonoplastia de Jaime Batista e a edição de Juliana de Souza. Meu querido ouvinte, um forte abraço para você e até amanhã.
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6: Vinte e três horas e um minuto.
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8: Alô, amigos do Concertos UFRJ. Aqui fala o Henrique Casas. No programa de hoje daremos prosseguimento a um passeio pela obra de Ernesto Nazaré através das gravações de Maria Tereza Madeira, ela que realizou essa façanha de gravar as 215 obras do compositor numa caixa, que é algo realmente muito precioso e que leva muito tempo para ser explorado, para ser conhecido, porque é muito material e são muitas músicas muito boas. Então, é algo que eu...

Eu já tenho essa caixa há alguns anos, e agora que eu estou começando a repetir música, né? A ouvir coisas que eu já tinha ouvido. E, inclusive, essa série de programas está sendo ótimo, justamente para voltar a gravações que eu já tinha escutado e ouvir novamente, e curtir esse compositor extraordinário e essa intérprete que conhece cada detalhe, cada vírgula do texto musical de Ernesto Nazaré. O primeiro programa focalizou as obras da adolescência e da juventude de Nazaré, e agora a gente já vai ver ele um compositor um pouquinho mais maduro, sobretudo procurando seguir as tendências daquele momento, né? A gente está falando aí de algo em torno de 1800, meados da década de 1880, e desse período vamos ouvir o Romance Sem Palavras, Adieu, a Gavota Corbeil de Flores, e a grande valsa Zica, uma valsa de 10 minutos e meio de duração, uma composição que já mostra ali o compositor em outra fase, né? Já buscando maiores desafios. Ernesto Nazaré, piano de Maria Teresa Madeira.

0: Ouvimos Adier Corbet de Flores, Zica, músicas de Ernesto Nazaré, na interpretação de Maria Tereza Madeira. E vamos deixar que a Maria Tereza nos conte como é que foi que, de gravações esparsas que ela já tinha feito, inclusive até um disco inteiro em parceria com o bandolinista Pedro Amorim, como ela resolveu enfrentar esse desafio e como isso já vinha sendo sugerido a ela, e aí essa ideia levou um tempo para amadurecer. Vamos ouvir a própria intérprete nos contar.
1: Eu me lembro que eu ouvi um disco da Cor do Som, eles fizeram um arranjo de brejeiro. Eu fiquei encantada com aquilo, porque eu também fazia dança. Tinha uma coreografia com essa música, e aí eu me encantei com aquilo. E nesses concursos que eu fiz, acho que foram dois que eu fiz antes de entrar para a escola de música, eu vi a Sara e Gino tocando Nazaré. E aí eu falei, eu quero tocar isso também. E aí eu comecei a tocar um monte.

0: de coisas do Nazaré na minha graduação. Batuque, brejeiro, escorregando, algumas valsas. Então, fui, assim, comecei ali aquela paixão, né? E antes de eu gravar a caixa da Integral, eu já tinha feito um disco com um CD com Pedro Amorim, participação do Bolão, Oscar Bolão. A gente fez um projeto no BNDES e aí a gente começou a tocar na gravação do Sempre Nazaré, pela Quarupi. E depois eu tive um convite do Marcos Viana, da Sonhos e Sons, para fazer um projeto Mestres da Música Brasileira, onde ele me convidou para gravar um CD, mas aí eu tinha estudado tanta coisa depois, eu fui preparada para tocar mais coisa e eu gravei meio que rápido. Então, passei o dia gravando. Quando Marquinhos foi lá para ver, passar para dar um alô na gravação, eu falei: olha, eu acho que dá para fazer dois CDs. Então, a gente fez dois CDs, Nazaré. E um deles foi indicado ao Grammy Latino de 2004, se não me engano. Isso foi um belo ensaio para a Integral, apesar de eu não ter usado nenhuma gravação que eu tinha feito antes. Para a Integral, eu gravei tudo de novo, não aproveitei absolutamente nada. Quando eu vi o edital da Funarte, foi um prêmio de música brasileira da Funarte com cinco bolsas, que tinha uma verba considerável assim para fazer projetos grandes. E eu ganhei uma dessas bolsas, né? Foi uma alegria incrível assim, enorme.
1: Seguindo com o repertório de Ernesto Nazaré, Bicicleta Clube, Está Chumbado e Quebradinha. Duas curiosidades. Está Chumbado realmente é muito engraçado. É uma música lenta, parece mesmo alguma coisa com alguém que já tivesse bem chumbado, como se dizia na época, que era chumbado era bêbado, né? Então é curioso como é que ele imita isso na composição. E Quebradinha é uma peça que é muito tocado nas rodas de choro. É uma parte do repertório do Nazaré, que é um repertório um pouco até mais simples, né? Mais comum, que pode ser solado em outros instrumentos, que não precisa tanto do piano, que é praticada nas rodas de choro. Maria Teresa Madeira Piano, faixas da gravação integral da obra de Ernesto Nazaré.

Ouvimos Bicicleta Clube, Está Chumbado e Quebradinha, músicas de Ernesto Nazaré, na interpretação de Maria Tereza Madeira. E vamos seguir com a valsa Íris e com o tango Digo. Esse tango, muito interessante, porque é um tango em quatro partes, quando o usual era fazer em três partes. Mas o Nazaré sempre procurando se expandir, né? Criando desafios para si mesmo como compositor, fez essa obra-prima, uma peça espetacular realmente para piano, o tango Digo. Maria Tereza Madeira ao piano, faixas da sua gravação integral de 215 obras de Ernesto Nazaré. Haja fôlego!

0: Ouvimos Íris e Digo, composições de Ernesto Nazaré, na interpretação de Maria Tereza Madeira. Nosso concerto UFRJ vai ficando por aqui, esperando encontrar vocês novamente na semana que vem. Até lá!
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2: Zero hora e um minuto.
5: 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No Caderno de Música de hoje, vamos conhecer a trajetória de Johann Caspar Merz, um dos mais importantes compositores e virtuoses do violão no século XIX, em homenagem aos seus 220 anos de nascimento. Merz aproximou o instrumento da linguagem musical do romantismo, incorporando à escrita para violão referências de compositores como Beethoven, Schubert, Mendelssohn, Chopin, Schumann e Liszt. Caspar Joseph Merz nasceu em 17 de agosto de 1806, em Pressburg, atual Bratislava, na Eslováquia, então parte do Império Austríaco. Curiosamente, ele nunca utilizou o nome completo em suas apresentações ou publicações, preferindo as iniciais JK. A forma Johann Caspar Merz só apareceu em uma publicação alemã sobre violão em 1901, e acabou sendo repetida posteriormente. Merz estabeleceu-se em Viena por volta de 1840, quando a cidade tinha uma importante tradição violonística, sendo residência de nomes como Mauro Giuliani, Anton Diabelli, Wenceslaus Matienka e Simon Molitor.

Ele também alcançou grande reputação como intérprete, realizando turnês pela Morávia, Polônia e Rússia, entre outras regiões. Vamos iniciar o programa com Les Gondoliers, do Trois Morceaux, Opus 65, de Johann Caspar Merz, com o violonista Frank Baumgarten.

Ouvimos Le Gondolier, opus 65, de Johann Caspar Merz, com o violonista Frank Baumgarten. A música de Johann Caspar Merz se distingue daquela produzida pela maioria de seus contemporâneos, principalmente por suas referências pianísticas e românticas.

românticas. Enquanto Fernando Sor e Dionísio Aguado permaneciam mais próximos dos modelos clássicos de Haydn e Mozart, e Giuliani se aproximava do bel canto de Rossini, Merz incorporou à linguagem do violão procedimentos associados a Chopin, Mendelssohn, Schubert, Schumann e, sobretudo, Liszt. Entre suas obras mais importantes estão os Bardenklänge, ou Sons dos Bardos, Opus 13, de 1847, uma coleção de peças de caráter inspirada no universo musical de Robert Schumann. Também se destacam as grandes fantasias La Rimembranza, Pensée Fugitive e Harmonie du Soir, consideradas uma trilogia e apontadas como suas peças tecnicamente mais exigentes. Vamos seguir o programa com Harmonie du Soir, de Merz, na interpretação de Frank Baumgarten.

Ouvimos Harmonie du Soir, de Johann Caspar Merz, com o violonista Frank Baumgarten. A carreira de Merz sofreu dificuldades após a Revolução Húngara de 1848, quando muitos de seus alunos e parte de seu público deixaram a região, comprometendo sua renda. As circunstâncias melhoraram nos anos seguintes, e em 1855, Merz e sua esposa, a pianista Josephine Plantin, chegaram a se apresentar para a família imperial em Salzburgo. Em 1856, já próximo do fim da vida, ele participou de um concurso de composição para violão em Bruxelas, recebendo o primeiro prêmio pelo seu Concertino per Chitarra Sola. Infelizmente, o compositor morre em 14 de outubro deste mesmo ano, antes de saber do resultado do concurso. Vamos ouvir um trecho do Concertino de Merz com o violonista Johann Schmidt.

Ouvimos o concertino de Johann Caspar Mertz com Johann Schmidt ao violão. A obra de Johann Caspar Mertz representa uma importante transformação na escrita para violão no século XIX. Ao aproximar o instrumento das formas, da expressividade e da sonoridade do piano romântico, ele ampliou suas possibilidades técnicas e poéticas. Duas de suas principais contribuições, os Bardenklänge e a trilogia formada por La Remembranza, Pensée Fugitive e Harmonie du Soir, permanecem como referências do repertório violonístico e ajudam a explicar o lugar singular de Mertz na história do instrumento. Vamos finalizar o programa com um trecho dos Bardenklänge, obras associadas à figura do lendário bardo Ossian, personagem que, embora apresentado como antigo poeta gaélico, era uma criação do escritor escocês James Macpherson. Importante ressaltar que a literatura atribuída a Ossian exerceu grande influência sobre artistas e escritores do romantismo europeu. Ouviremos na interpretação do violonista Adam Holzmann.

Ouvimos um trecho de Bardenklänge, Opus 13, de Merz, na interpretação de Adam Holzman. E assim encerramos mais um caderno de música e essa pequena homenagem a Johann Caspar Merz, pelos seus 220 anos de nascimento. A edição de hoje teve a apresentação de Sidney Ferreira, com roteiro e produção de Karina Amorim. Agradeço por sua companhia e até o próximo programa. 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
1: Está no ar Conversa com o Autor. Hoje recebemos Paulo Tomás.
2: Ô, Kátia, que maravilha estar aqui com você. Obrigado pelo convite.
1: É uma honra você estar aqui com a gente. Meu nome é Kátia Navarro e o Conversa com o Autor está começando.

0: Paulo Thomaz é cantor, compositor, poeta e escritor. Construiu uma carreira e uma trajetória marcada pela sensibilidade e pela delicadeza com que transforma experiências cotidianas, afetivas e existenciais em canções e poemas. Na música, iniciou a sua carreira solo em 2010 e também integrou o coletivo Nós de Cabrália, tornando-se um nome conhecido da cena independente carioca. Como escritor, estreou na literatura com Trevo de Sorte Tem que Ter Quatro Folhas, seguido por No Auge do Juízo, obra escrita durante a pandemia, que reúne poemas sobre inquietações, humor, crítica e esperança. Agora apresenta o seu trabalho mais recente, Pela Fresta da Porta, As Luzes da Festa, um livro de poesia que percorre o caminho do luto amoroso ao recomeço, celebrando a capacidade humana de reencontrar a beleza da vida e do amor.
1: Que lindo.
0: Não é, Paulinho Tomás? Eu não sei se eu consegui expressar tudo do seu caminho,
1: Perfeitamente.
0: que é um longo caminho, bonito caminho para uma pessoa tão jovem, e principalmente tratando dessa joia que você produziu, chamada Pela Fresta da Porta, As Luzes da Festa. E não foi fácil produzir essa obra, né?
1: Ah, não foi, Kate. O livro começa, né, a partir de uma rejeição, né, do término de uma relação. Eu estava apaixonado, não esperava que ela fosse terminar a relação. Ela terminou a relação e aí eu fui para casa e se iniciou um luto, né, de alguns meses. Eu sempre escrevendo, né, colocando ali aquele sentimento no papel. E hoje eu

0: lembra a festa,
1: Sim,
0: né?
1: essa
0: E aí você
1: brincadeira, né?
0: consegue fazer essa brincadeira com as palavras e consegue nos reportar, né? A
1: Sim.
0: imagem disso. Você consegue
1: Sim.
0: ver a fresta, você consegue ver a luz, você consegue ver a festa.
1: Sim.
0: Achei isso tão
1: Sim,
0: interessante.
1: foi um, assim, na verdade, os títulos, geralmente eles me vêm, né? Porque, na verdade, assim, a obra, ela fica, no meu caso, né? Fica bastante tempo, assim, no caso desse livro aí, ele já estava pronto, assim, há uns 5 anos, eu já poderia lançá-lo, né? E aí veio a questão da pandemia, lancei um outro livro. E aí, assim, isso me veio na cabeça, sabe? Me veio essa brincadeira com as palavras, eu achei que tinha a ver com esse contexto, né, de pela fresta da porta, né, da porta do mundo, né, ver ali o brilho, né, as luzes da festa. E aí eu falei, eu acho que é o título para esse livro. Eu tenho um caderninho com muitos títulos, sabe? E, enfim, aí eu anoto lá ideias, nomes de personagens, né, que podem ser interessantes para trabalhos futuros. E, enfim, esse é um título que veio dessa forma, assim.
0: É, e aí ele vai representar muito bem a sua dor. E um livro em que você escolheu dividir em três partes o que você viveu. A primeira parte intitulada No Escuro, a segunda parte intitulada Pela Fresta da Porta e a terceira As Luzes da Festa. Eu queria que você explicasse primeiro o No Escuro.
1: Então, na verdade, quando eu comecei a escrever esses poemas, por causa desse término, eu não pensava ainda em livro, né? Eu escrevia, eu vou escrevendo, fazendo música, e depois eu tento encaixar num contexto, né, aquilo que eu estou produzindo. Então, assim, eu escrevi muitos poemas, né, nessa fase difícil, né, do fim da relação, das agruras do amor, né? E aí depois eu fui superando, fui conhecendo mais gente interessante, tal, sempre escrevendo, fazendo música. Aí um belo dia eu falei, eu acho que eu tenho um enredo para um livro, né? Porque você sabe, Kátia, que assim, desde que eu lancei meu primeiro livro, muita gente do mercado editorial fala para mim, é importante, principalmente com poesia, você ter um tema. Entendeu? No meu primeiro livro, Trevo de Sorte Tem Que Ter Quatro Folhas, é uma coletânea, né? É um apanhado, assim, eu ao longo do tempo de produção, fui descobrindo que nem tudo queria ser música, né? Então eu falei, vou lançar um livro de poesia, né? Então, assim, o Trevo de Sorte Tem Que Ter Quatro Folhas é isso, lançado em 2017, mas a partir daí eu passei a me procurar com essa questão dos temas, né? E aí quando eu superei o luto e tal, aí que veio, começou a vir essa ideia, o projeto do livro, né? Que eu falei, eu acho que eu tenho enredo. E aí, para finalizar, eu ainda me apaixonei novamente. Então, assim, final feliz, eu falei, eu acho que eu tenho um livro. Entende? Aí tem essa questão, né? No escuro, a parte que eu estava no meu quarto, triste. Depois, pela fresta da porta, o mundo volta a me interessar, né? E as luzes da festa, são as maravilhas do amor e da vida novamente, né?
0: Eu vou te pedir para você ler um poema primeiro da parte
1: Sim.
0: do No Escuro,
1: Sim.
0: que é o momento em que você se viu no luto, a sua dor foi profunda, né?
1: Sim.
0: Aquela pessoa que você amava foi embora, então você
1: Sim.
0: estava nesse contexto. Eu queria que você escolhesse.
1: Sim. Então vamos lá, ó. Contrariado, abro a porta para o passado. Ainda recebo suas visitas, com a mesa posta, com a casa limpa. Ofereço café e paciência. Quero ouvir suas histórias, mesmo que me custe o descanso. Então, ele se farta de minhas ofertas e faz baderna até partir, deixando o tumulto de suas lições.
0: Engraçado, deixando o tumulto de suas lições, né? Cada verso desse, dependendo do leitor, né? Cada um vai poder interpretar de uma maneira. Aliás, esse é o bom da literatura, é o
1: Sim,
0: bom da
1: da arte,
0: poesia,
1: né?
0: da
1: Da arte no
0: arte.
1: geral.
0: Você ouve, você fez isso em cima de uma situação e eu posso receber em cima de outro. Mas é inegável, né? A confusão que causa na vida da gente o apaixonar.
1: Sim,
0: Como é que
1: sim.
0: você define a paixão, Paulo Tomás?
1: Olha, eu acho que a paixão é um sentimento intenso, é arrebatamento, né? É uma coisa assim um pouco inexplicável para mim, né? Eu que sou muito. Eu sou um cara assim, me acho um homem sensível, sabe? Eu sou muito. Já tem um tempo que eu não me apaixono, né? Mas quando eu me apaixonei, assim, foi tudo muito intenso, algo arrebatador, né? E eu acho que a vida passa a girar em torno daquela pessoa, né? Daquela situação que você fica vislumbrando, né, com aquela pessoa. Então eu acho que é isso, assim, a paixão. É complexo, né, como o amor.

0: amor também, que eu acho que o amor é a estrela dos sentimentos, né? E, enfim, eu acho que paixão é
1: É,
0: isso.
1: tem gente que diz que a paixão é uma espécie de vício, né? Compara a uma espécie de
0: Sim,
1: vício. Você não consegue mais ficar, sem aquilo. Inclusive, de certa forma, você até projeta a pessoa ideal.
0: exatamente. Mas você sabe, Kate, que depois de várias experiências, né, que eu vivi, eu não sei se eu conseguiria me apaixonar mais como eu já me apaixonei. Entende? Justamente porque eu sei que a pessoa ideal não existe. Entendi. Pelo menos de uns anos para cá, eu ando muito racional. Então, assim, eu não sei se eu conseguiria me apaixonar como eu já me apaixonei outras vezes, entende? E aí tem uma questão, né? Porque eu estou até me lembrando de um papo que eu tive com um compositor, que ele teve muita fama, né, nos anos 90, pagode, samba dos anos 90 ali. Ele falava para mim, ele ouve aquelas músicas que ele fez, né, nos anos 90. Ele disse para mim que ele hoje é muito difícil fazer igual, porque ele já a cabeça dele já mudou muito, a vida já deu muita pancada, entende? Ele cria uma casca que ele não consegue desenvolver aquele sentimento com aquela profundidade. Olha que interessante, né? Isso achei muito interessante e estou esperando a minha resposta, né? Estou com 40 anos, ainda tenho um pouco de vida para entender se isso também vai acontecer comigo. Se eu vou conseguir viver um sentimento com profundidade novamente e conseguir me expressar, né? Expressar esse sentimento em poesia, em música, com aquela profundidade, né? Porque a gente vai ficando mais velho, a gente também vai tendo um pouco mais de técnica, de experiência, então a gente consegue, entendeu? Se colocar numa situação ali para poder escrever alguma coisa, criar alguma obra, né? Mas, assim, viver tão intensamente como isso foi vivido, eu ainda estou buscando a resposta.
1: É, e eu acho, Paulinho, que a gente está sempre buscando a resposta. É, porque como não há nada concretamente certo ou no nosso controle, a gente sempre acha que está no controle, né,
0: Sim,
1: da situação, inclusive dos sentimentos. Então você é capaz, sim, de atingir as pessoas que vivem esses sentimentos, porque é o universal.
0: é universal. O amor, né? Ele não tem contraindicação, né? Então, assim, e quem nunca sofreu por amor, né? Quem nunca se apaixonou, né? Então, eu acho que realmente, assim, o tema do livro, ele tem essa, me ajuda a atingir as pessoas, né?
1: Agora vamos olhar por essa fresta que
0: Vamos.
1: apareceu, não é? Em algum momento, aquilo, a pessoa se levanta, ela consegue se levantar. Como é que você traduziu isso em poema? Eu queria que você lesse um poema agora dessa parte onde aparece uma fresta para você.
0: Perfeito. O amor tem vontade própria. Ora quer cantar no ouvido, ora quer ser ópera, ou simplesmente algum ruído na sinfonia das memórias. Na verdade, assim, eu, Kate, eu tenho, como eu te falei, assim, eu sou um cara racional, né? E conforme eu vou ficando mais velho, eu me acho mais racional. Então, eu chego um momento também que eu digo chega, sabe? Os meus lutos foram assim, sabe? Chega um momento que eu digo chega. Se eu tiver que buscar ajuda profissional, como eu já busquei, né, com o luto do meu pai, que foi anterior a eu perdi meu pai, né, antes de ter esse término. Então, eu já tinha uma experiência com luto ali. Então, assim, chegou um momento que eu falei assim, chega, sabe? Uns meses depois, eu falei assim, chega, a vida é tão bonita lá fora. Eu digo, né, a vida não parou o seu desfile maravilhoso. Eu posso estar triste, mas continuo curioso, né? Então, assim, eu falei, chega, vou à luta, né? Vou à vida e vou conhecer gente nova que vai me trazer também sentimentos, que vai me levar a paraísos íntimos. Entende? Isso aconteceu, né? E foi acontecendo. E aquele trabalho que eu falo para você, assim, da gente desconstruir também uma imagem que a gente constrói das pessoas pelas quais a gente se apaixona, né? Ninguém é perfeito, entende? Então a gente faz aquele trabalho de desconstrução e outras pessoas trazem coisas novas para a gente, que eu acho que cada relação, cada pessoa traz né? Até de amizades mesmo, cada pessoa traz algo para a gente, né? E acho que a gente tem que saber aproveitar isso e ir vivendo.
1: Quando é que você chega na festa?
0: Eu chego na festa que eu me apaixono novamente, né? Passei por esse trabalho de permissão, né? Fui me permitindo novamente, conhecendo pessoas, me arriscando, né? Assim, não, vamos ver, né? Uma pessoa interessada na gente, vamos ver o que que vai dar e tal. E eu me apaixonei de novo, né? E foi

0: foi muito maravilhoso também, uma relação que durou alguns anos. E aí foi só festa, né? Só música alegre, só poemas felizes.
1: E você tem também essa parte no livro. Eu queria que você agora,
0: Tenho.
1: nesse momento, escolhesse, então, um poema dessa fase que você viveu.
0: Vou ler um poema que eu chamo de Dias de Fartura, que talvez dê origem também a uma outra obra relacionada a esse livro. Em dias de fartura, nada me aborrece. Nem a obra do vizinho, nem a louça na pia, nenhuma inconveniência do mundo me entristece. Há cores raras no alvo do âmago. Não me chateiam os infortúnios e os medos vão para os porões. Em dias de fartura, sou feliz aos milhões.
1: Ah, gente, que bom, gente. Paulinho, muita gente procura, quando vive um luto, uma situação como você viveu, a gente, não sei se podemos chamar de decepção, enfim, na verdade é uma questão sua. Você viveu
0: Sim.
1: esse luto. Depois se afasta, não quer mais se apaixonar por ninguém, não quer mais viver aquilo porque não quer este
0: Sofrer
1: sofrimento.
0: novamente, sim.
1: Porém, o seu livro e a sua poesia traz uma transição pela fresta e depois você traz a festa. O que significa que, na sua concepção, a dor que se sentiu um dia pode não ser a mesma dor que vai se sentir depois, ou você pode viver alguma coisa completamente diferente. Como não permitir que isso venha?
0: É, como não permitir que esse medo venha, né, de se entregar novamente. Então, olha, Kate, como eu te falei, assim, eu sou um cara que eu amo a vida, sabe? Eu acho que, como eu te falei, as pessoas trazem coisas pra gente, né? Cada pessoa traz experiência, traz memórias, né? Eu acho que a gente tem que se jogar na vida, e principalmente quando a gente é jovem, sabe? Eu acho que eu tinha que me jogar na vida, não tinha esse medo, sabe? De sofrer de novo. E eu acho também que eu passei por uma fase que assim, eu não, eu tava escolado, sabe? Assim, eu não vou me apaixonar tão cedo. Entendeu? E acabou acontecendo naturalmente alguns anos depois. É isso, eu acabo me entregando, entende? Sem medo de. A experiência também, eu acho que faz a gente cria uma casca, sofre menos, entendeu? E sem esse medo de ficar ferrado como eu fiquei já anteriormente.
1: Porque o medo, de certa forma, Paulinho, ele nos paralisa, né?
0: Sim, mas tem uma canção muito conhecida, né? Nada fazer senão esquecer o medo, né? Milton Nascimento, não sei se ele tem algum parceiro nessa música. Então, assim, essas coisas me conduzem muito, sabe? Eu acho que nada fazer senão esquecer o medo, sabe? Você tem um medo de avião. Se você não pegar um avião para ir para a Europa, ir para a Ásia, ir para algum outro lugar, para conhecer uma outra cultura, sair um pouco daquele ambiente que você vive, entender melhor o mundo, né? Você não vai ter essa delícia, né? Se você viver esse medo, né? Não tenho medo de pegar um avião e tal, vai com medo mesmo, que eu acho que a vida tem muita coisa boa para entregar aos corajosos.
1: Um livro de poesia, Paulinha, até me empresta aqui o seu. Ele é um livro que eu costumo dizer que a gente pode abrir numa determinada página, sem olhar, assim, sem escolher, né? Então eu abri aqui na sua parte do no escuro. E eu posso ler essa poesia hoje e à noite eu leio outra, sem até a pretensão de ter uma ordem. Então eu abri, por exemplo, como eu guardo essa tristeza que na minha horta entala. Me infarta, me cala e me torna inútil qualquer manobra? É uma pergunta que você faz, né?
0: Sim.
1: É alguma
0: Como eu
1: coisa,
0: guardo a
1: como é
0: tristeza,
1: que
0: né?
1: você guarda?
0: É.
1: Como é que você faz
0: E
1: isso?
0: ela segue, né?
1: Vamos lá.
0: É.
1: É tristeza de sobra.
0: Sim.
1: Está sobrando tristeza nesse lugar,
0: Sim.
1: né?
0: Não, ela termina aí. São em três páginas
1: E
0: ela.
1: aí, assim, eu tenho que tocar num assunto, gente, que eu estou deixando de tocar. Que são as ilustrações desse
0: Sim.
1: livro. Você abre de uma maneira, você chega ao que de outra maneira. No caso de A Tristeza de Sobra, você tem um coração aqui, ilustrado, né? E é um coração muito bem desenhado, mas ele não é um coração tradicional.
0: Segundo a Tayane Kapoz, a ilustradora, é um coração anatômico. É um coração anatômico, né?
1: E tem cordas que estão prendendo esse coração.
0: Sim. Que estão ali, né, machucando, né? E nos prendendo a um sentimento, né, que.
1: E É legal porque você vê um livro como esse, a gente não tem só você, né?
0: Sim.
1: Tem a presença de uma interpretação.

0: dela.
1: Sim,
0: que
1: verdade.
0: é poética também quando ela
1: Sim,
0: faz
1: sim.
0: isso, né?
1: Ela estudou na Escola de Belas Artes, eu a conheci através de um amigo, ela é namorada de um amigo meu até hoje. Ela é tatuadora e ela arrebentou nas ilustrações, assim, foi um acerto, né?
0: É. E eu estava falando isso porque a gente pode abrir um livro de poesia e nos encantar naquele momento e aqueles versos ficarem com a gente. É, na sua segunda parte, por exemplo, você fala, né? É, além das ilustrações que tem, você diz: "Eu te guardo entre as revistas da primeira prateleira, você está sempre à mão, mas nunca às vistas." Essa é uma das que eu mais gostei do seu livro.
1: Sim, bacana.
0: É, porque a gente consegue fazer uma imagem, né, de como é que você guarda realmente as coisas, e elas estão ali guardadas. Mesmo que você não as veja, não
1: Sim.
0: comente, mas é o seguinte: a qualquer momento elas podem
1: Estão à
0: aparecer.
1: mão, exatamente. Também as pessoas passam por ali e não veem, né? Se ela está ali entre as revistas, né? É, não tá às vistas. Então, assim, as pessoas não. E o que que é isso aqui? Não tem isso, né? Tá ali só pra mim, só eu sei, né? Então é essa brincadeira que eu faço.
0: Paulinho, essa brincadeira que você faz, ela também tem um custo para o poeta. Porque o poeta, ele precisa ter muita coragem para colocar em versos tudo o que ele está passando e que muitas vezes as pessoas não querem jamais contar para ninguém. Mas o poeta faz isso.
1: É, eu acho, Kate, que isso é minha missão, sabe, assim, e conforme eu fui ficando mais maduro, se existia algum problema em relação a isso, hoje não existe mais, sabe, eu acho que eu tenho que mostrar mesmo, acho que todo mundo sente, entendeu? Então, assim, a minha missão como poeta, como artista, é mostrar os sentimentos, né, colocar na música, cantar aquela tristeza ou aquela alegria, entende? Então, eu acho que é uma missão mesmo, né? E você sabe que é muito curioso, né, porque... Essa moça, né, que do primeiro relacionamento, no caso do livro, né, que teve a rejeição, que ela terminou a relação, ela falou para mim, quando eu comecei a lançar e publicar sobre o livro, ela falou: "Acho que eu vou deixar de te seguir, porque eu não estou conseguindo ler um pouco as coisas", né, ela sabe que é para ela, né? Então ela, poxa, tá. Eu falei: "Não, mas isso é bobagem, assim, ficou a arte, né? E o que a gente viveu foi ótimo enquanto durou, entende? Então eu acho que isso é bobagem. Eu acho que a gente tem que pensar na arte e é como você falou, cada pessoa toma para si da maneira que toma, sabe? Eu tenho um amigo que foi no lançamento, fiz um evento de lançamento. Ele foi e ele estava sofrendo por amor e ele falou para mim: "Cara, esse livro está caindo como uma luva para mim", entende? Eu falei: "É, e para você ver, você está sofrendo agora, depois você vai passar a ver a vida, né, o brilho da vida pela fresta da porta e depois você vai se apaixonar de novo chegando nas luzes da festa". Então, eu acho que é isso, sabe? A minha experiência. Ela é a minha experiência, claro, mas ela se torna universal, né? Ainda mais como a gente falou, né? Que o amor não tem contraindicação, é a estrela dos sentimentos.
0: É, e eu acho que é um momento, Paulinho, que é muito muito bom que se fale sobre esse assunto. Porque com o advento das redes sociais, é um tal da gente ter a sensação de que está todo mundo feliz ali nas plataformas, menos você. E você sozinho vendo aquilo. E existe aquela questão de que parece que você tem que viver a felicidade eterna.
1: Sim, eu conheci já uns influenciadores, eles dizem que você não pode negativar, né? É, bom, o discurso deles, eu acho que não tem nada a ver eu colocar um poema triste lá, dizer, por exemplo, que o meu liquidificador, na hora de fazer a vitamina lá, meu liquidificador quebrou, entendeu? Porque, assim, tem essa questão da negativização, né? Da vida. E, assim, a vida tem a alegria, a tristeza, os seus momentos bons, os seus momentos ruins, entende? Realmente, a gente está vivendo um momento em que você abre a internet aí, todo mundo tem dinheiro, todo mundo está bem, né? Todo mundo está feliz. E a gente sabe que a vida real não é assim, né, Kátia?
0: É uma vida instável, porque tem dias.
1: Sim.
0: É exatamente o seu livro, né? O seu livro, ele é uma coluna vertebral, se a gente puder fazer uma metáfora em relação a isso, uma coluna vertebral da vida. É aquele momento em que você, né, você vai embaixo, você está com alguma coisa muito dolorosa, assim, terrível. Em algum momento você vai subindo a superfície, mas tem uma transição, você não sobe rapidamente.
1: Sim,
0: E você
1: sim.
0: vai viver depois a luz, a festa. Mas é preciso compreender que da festa você pode de novo viver alguma coisa.

0: coisa que
1: Com
0: vai, né?
1: certeza, com certeza.
0: Eu acho que essa nova era da internet, ela traz como se a gente tivesse que estar sempre no equilíbrio do bem-estar, né?
1: Sim.
0: Você não dá chance para dizer, olha, chora, meu amigo.
1: Sim, o que é muito importante, né? O que é muito importante. Me lembrei até daquele filme da Disney, né? O Divertidamente, né? Que dá
0: Sim.
1: importância à tristeza, né? Também. A tristeza tem sua importância também, né? E o que que seria da alegria sem a tristeza, né? O que que seria do som sem o silêncio?
0: E a raiva também faz parte, né, Paulinho? Mesmo
1: Sim.
0: que seja ruim, é um sentimento que nós somos humanos, né?
1: Sim.
0: Então a gente tem todos esses sentimentos. Às vezes eu fico pensando assim, gente, nós fomos construídos, né? Que máquina fantástica e maravilhosa. Todos esses sentimentos fazem parte da gente. Então é para sentir e viver.
1: Sim, claro, claro.
0: Mesmo que o luto, como você disse aqui, seja tão doloroso e tão ruim, né? Uma
1: Sim.
0: coisa tão forte, tão potente. Mas é transformador.
1: Sim, com certeza. E eu acho que a cada situação como essa, a gente sai transformado de cada situação como essa, viu?
0: É, e Paulinho, eu te pergunto, você diz que esse livro aqui, Pela Fresta da Porta, As Luzes da Festa, ele já está te dando um retorno com os leitores, com o que eles estão sentindo. O que que as pessoas têm falado para você?
1: Ah, as pessoas adoram, né? As pessoas elogiam a capa, as pessoas elogiam o nome, né? E as pessoas falam muito dessa questão de eu não ter a dificuldade de mostrar, né, os sentimentos. Eu acho que o livro, Kátia, assim, você falou das ilustrações e tal, ele é uma obra de arte, sabe? Esse livro, assim. Esse livro eu investi mais nas ilustrações também, é o meu livro que tem mais ilustrações. Os meus poemas geralmente são curtos mesmo, porque eu falo às vezes que eu sou poeta, as pessoas pensam assim, ah, entendi. Aí acham que é aquele poema de 3, 4 páginas, né? Com a letrinha pequenininha, entendeu? Enfim, não é isso, né? Eu digo que a minha poesia é uma poesia já mais moderna, né? E assim, eu estou tendo uma ótima aceitação, né, do livro, estou super feliz. Mas eu te confesso que eu esperava assim um pouco, sabe? Eu acho que ele ficou muito tempo amadurecendo. Tem o amor como tema, que, como eu te falei, não tem contraindicação. Então eu esperava, assim, sabe, um certo retorno e estou super feliz com isso, né?
0: Paulinho, as pessoas que quiserem conversar com você, olha, porque não é só ler o livro, né? Às vezes você lê e você quer trocar e dizer para o poeta, eu estou vivendo o que você está dizendo aqui. Como é que as pessoas podem fazer o seu Instagram te
1: Podem me
0: procurar?
1: achar no Instagram, é o Paulo Tomás, Tomás com THOMAZ. Podem me procurar no Facebook, né? Vão me achar lá, vão achar algum canal lá de comunicação comigo, com certeza. E eu vou ficar super feliz de receber aí as mensagens, né? Os depoimentos, né?
0: Paulinho, e vem projeto novo a partir desse livro
1: Vem,
0: aqui?
1: vem. Eu já escrevi, né? Um livro de poemas eróticos, né? É que esse livro tem os versos aí de amor, né? Depois os versos vão esquentar um pouco mais, né? E aí vai vir um livro de poemas eróticos.
0: Então,
1: Eu não
0: vamos
1: sei quando
0: aguardar.
1: ainda, ele já está praticamente pronto, né? Mas eu ainda quero curtir bastante esse aí ainda.
0: Então, na verdade, você está continuando a festa no próximo livro, né?
1: Sim, com certeza, no auge da festa,
0: No
1: né?
0: auge da festa.
1: E, Kátia, estou muito feliz de estar aqui. Tenho que dizer, pô,
0: Ah,
1: você foi minha
0: gente. Ah, é
1: professora. Você me
0: verdade,
1: apresentou o
0: gente.
1: trabalho do Eduardo Coutinho, que assim,
0: É.
1: fantástico. Você foi super importante. Pessoas como você são muito importantes assim na minha formação, né? Porque assim, vão me trazendo coisas, me trazendo um mundo super interessante. Eu fiz faculdade de jornalismo, né? Você foi minha professora em documentário, né?
0: É,
1: E foi
0: eu, é,
1: maravilhoso.
0: você pode ter certeza que é um grande orgulho para mim estar sentado hoje aqui com você para falar de um livro seu, de várias obras que você já fez, né? E essa trajetória tão bonita. Porque quando a gente é professora, o melhor mesmo, Paulinho, a sala de aula é maravilhosa, ela é transformadora. Mas o melhor é você depois acompanhar essa transformação, né? Daqueles alunos que tiveram com a gente. Então, para mim também está sendo uma alegria, uma grande emoção estar aqui com você. Um período de festa que a gente está tendo aqui.
1: Sim.
0: Paulo Tomás, eu queria agradecer a você,
1: Ô,
0: não
1: Cátia, eu
0: é?
1: que agradeço.
0: Esse momento mágico que a gente teve e que você venha aqui com outras poesias para a gente continuar
1: Sim.
0: essa festa.
1: Venho, com certeza. Sempre um prazer estar aqui, um prazer estar com você. E muito obrigado mais uma vez. Adorei o nosso papo.
0: Imagina, Paulinho, foi ótimo.

0: com gravação e edição de Lucas Alexandre, imagens para o videocast de Sadil Breda, iluminação de Celso Aparecido e Luiz Oliveira e edição de Beatriz Biancamano, com produção de Rafael Tavares, o Conversa com o Autor fica por aqui. Querido, nós vamos encerrar o Conversa com o Autor com a frase que eu sempre costumo dizer, que eu tenho maior orgulho também. Eu criei, eu não sou poeta não, mas eu criei, Paulinho Tomás, sabe qual é? Gente, o Conversa com o Autor fica por aqui, a gente volta na próxima semana, porque esse programa diz o quê? Literatura é uma ótima viagem. É isso, Paulinho
1: Isso,
0: Tomás.
1: Com certeza, viu?
0: Ai, valeu, Cátia,
1: obrigado,
0: valeu.
1: Viu?
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4: E vamos começando mais um programa Circular Brasil de música instrumental. Olha, eu vou te dizer uma coisa. Quanto mais a gente garimpa, mais talento a gente acha. Quando eu falo aqui, sempre, aquele jargão, ouvidos atentos e coração aberto, é que eu pratico isso aqui, sabia? Eu faço isso, nesse trabalho minucioso, de ouvir muitos discos, de centenas de artistas, e montar essa programação aqui para você. Porque, além da qualidade, tem uma premissa que é a principal aqui pra gente na produção do programa: a experiência do ouvinte. A sua experiência, durante essa uma hora, né, que a gente tá junto aqui. Essa é a primeira coisa que eu penso quando a gente monta a sequência de músicas de cada programa. Na edição de hoje, nós temos um disco que foi lançado em julho de 2020. Um disco em duo com o pianista Cristóvão Bastos e o Rogério Caetano no violão Sete Cordas de Aço. O disco leva o nome dos artistas no título. O Cristóvão Bastos é do Rio de Janeiro, sudeste brasileiro, e o Rogério Caetano é de Goiânia, capital do estado de Goiás, centro-oeste do Brasil. Na sequência, vamos apreciar algumas faixas de um belo disco do bandolinista Del Rian, só com inéditas do grande mestre Jacó do Bandolim. O Del Rian é acompanhado pelo grupo Noites Cariocas nesse trabalho, e o nome do álbum é Inéditos de Jacó do Bandolim, volume 2. E, para terminar, vamos a São Paulo conferir algumas faixas do disco Mundos e Fundos, do violonista, produtor e compositor Swami Júnior. O Circular Brasil está começando. O disco tem o nome de Cristóvão Bastos e Rogério Caetano, e é a união de dois craques: o veterano pianista, arranjador e compositor Cristóvão Bastos, que já é uma marca registrada da nossa música brasileira, e o talentoso violonista Rogério Caetano, no violão Sete Cordas de Aço. É um disco suave, com músicas dos dois artistas e seus parceiros. Melhor do que falar é começar a ouvir, né? É o som na caixa. Nós vamos ter a oportunidade de conhecer quatro faixas do disco aqui no programa Circular Brasil de hoje. A gente começa com Choro Saudoso, versão instrumental da música composta pelo Cristóvão Bastos e nosso grande letrista Paulo César Pinheiro. E logo na sequência vem Milena, tema de autoria do Rogério Caetano.

Este é o programa Circular Brasil de música instrumental. Estamos apreciando algumas faixas do disco Cristóvão Bastos e Rogério Caetano. O pianista e arranjador e o violonista Sete Cordas se uniram para registrar um trabalho em duo. Essa que a gente ouviu agora foi um tema de autoria do violonista Rogério Caetano. O nome da música é Milena. A primeira foi uma versão instrumental de uma composição do pianista Cristóvão Bastos, em parceria com Paulo César Pinheiro, chamada Choro Saudoso. Vamos seguir então com mais dois temas desse mesmo disco. Assim a gente pode ter uma ideia mais abrangente do trabalho. Vem aí dois temas de autoria do Cristóvão Bastos, em parceria com Paulinho da Viola. A primeira é Acreditei nos Beijos Dela. Ótimo nome, né? E logo na sequência vem Choro pro Valdir.

Este som é a união entre o veterano pianista e arranjador Cristóvão Bastos, do Rio de Janeiro, e o violonista a sete cordas Rogério Caetano, de Goiânia, centro-oeste brasileiro. Eles foram a primeira atração do programa Circular Brasil de hoje. Esse tema que ouvimos agora se chama Choro pro Valdir, e antes dele foi Acreditei nos Beijos Dela. Ambos são de autoria do Cristóvão Bastos em parceria com Paulinho da Viola. O nome do disco leva o nome da dupla no título, Cristóvão Bastos e Rogério Caetano. E o lançamento é de julho de 2020. Agora vamos visitar o trabalho de um outro veterano, discípulo direto de Jacó do Bandolim, o Del Rian, que gravou mais uma vez um disco só de faixas inéditas do mestre. O nome do disco é Inéditos de Jacó do Bandolim, volume 2. Del Rian frequentou semanalmente a casa de Jacó do Bandolim, em Jacarepaguá, no Rio de Janeiro, de 1962 a 1969. Ali ele presenciou várias vezes o mestre compor sozinho ou acompanhado por outros grandes chorões da sua época, como César Faria e o Dino Sete Cordas. Após o falecimento do mestre, em 1969, a viúva de Jacó, Adília, presenteou Del Rian com várias partituras e fitas que continham músicas inéditas. Com esse material valioso, né, o Del gravou em 1980 o LP Inéditos de Jacó do Bandolim. E, mais recentemente, gravou esse disco do qual nós vamos ouvir quatro faixas aqui no Circular Brasil de hoje. O projeto foi idealizado pelo Instituto Jacó do Bandolim. Todas as músicas que ouviremos aqui são de autoria unicamente do Jacó. Vem aí agora Novos Tempos e, na sequência, Maxixe na Tuba. Ah, e a gente não pode esquecer de um importante detalhe, que o Del Rian contou com o precioso apoio do grupo Noites Cariocas para gravar o disco.

Estamos ouvindo o bandolinista Del Rian, do Rio de Janeiro, acompanhado pelo grupo Noites Cariocas. São faixas do disco Inéditos de Jacó do Bandolim, volume 2. E você está acompanhando o programa Circular Brasil, de música instrumental. Esse tema que tocamos agora se chama Maxixe na Tuba, e antes dele ouvimos Novos Tempos. O Del Rian já havia gravado o volume 1 em 1980, e agora, mais recentemente, gravou esse volume 2, idealizado pelo Instituto Jacó do Bandolim. Após o falecimento de Jacó, em 1969, a viúva do mestre, Adília, presenteou o Del Rian com várias partituras e fitas que continham músicas inéditas do mestre. Vamos ouvir mais duas faixas desse disco. Vem aí agora Para Eu Ser Feliz e logo na sequência Já Que Não Toco Violão.

Acabamos de ouvir o trabalho da nossa segunda atração do programa Circular Brasil de Música Instrumental de hoje. É o bandolinista carioca Del Rian, através de um disco que ele gravou chamado Inéditos de Jacó do Bandolim, Volume 2. Como o próprio nome diz, são temas inéditos do mestre, entregues ao Del pela viúva de Jacó, com partituras e fitas. O Del era um discípulo do grande bandolinista e compositor e frequentou semanalmente a casa do mestre durante os 7 anos que antecederam a sua morte. Nesse disco, o Del contou com o apoio do grupo Noites Cariocas para acompanhá-lo em todas as faixas. E do Rio de Janeiro, agora vamos a São Paulo conhecer melhor o trabalho de um talentoso violonista daquelas bandas de lá, o Swami Júnior.

Swami Júnior é produtor, compositor e violonista de São Paulo. Além de seus trabalhos autorais, ele também é responsável pela produção de projetos de vários outros artistas. Hoje nós vamos ouvir faixas de um disco do Swami chamado Mundos e Fundos. Ali ele apresenta seu universo como compositor e também como arranjador, fazendo várias releituras, como a gente vai poder conferir aqui no programa Circular Brasil de hoje. A gente começa com um tema de autoria do Swami Júnior, Paladino. Um tema em homenagem ao mestre Dino Sete Cordas, o precursor do violão sete cordas no Brasil. E logo na sequência, uma releitura de um tema popular de carnaval, Cabeleira do Zezé, de autoria do João Roberto Kelly e Roberto Faisal.

de música instrumental. Estamos conhecendo um pouco melhor a última atração do nosso programa de hoje, o violonista, compositor e produtor paulistano Swami Júnior. A gente está ouvindo faixas de um disco dele chamado Mundos e Fundos. Esta que tocou agora foi uma releitura do tema Cabeleira do Zezé, de autoria do João Roberto Kelly e Roberto Faisal. E a primeira foi uma música de autoria do Swami Júnior chamada Paladino. E para encerrar o programa de hoje, vamos para mais dois temas desse mesmo disco. A gente ouve agora uma releitura de Saudade da Bahia, um clássico de Dorival Caymmi. E logo depois, Tenda, de autoria do Tucu Marcondes.

Esse é o som do violonista, produtor e compositor paulistano Swami Júnior. E ele foi a última atração do programa Circular Brasil de música instrumental de hoje. Ouvimos faixas de um disco dele chamado Mundos e Fundos. Esse tema que acabou de tocar se chama Tenda e é de autoria do Tuco Marcondes. A primeira foi uma releitura de Saudade da Bahia, do Dorival Caymmi. E o Circular Brasil vai ficando por aqui. Muito obrigado pela sua companhia e audiência, e é sempre um prazer estar aqui com você. Os trabalhos técnicos do programa são do Rafael Napoleão. A gente se encontra aqui nesse mesmo dia e horário na semana que vem. Um forte abraço.

0: Abraço e até a próxima.
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1: Duas horas. 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
3: Grande duo concertante sobre um tema de Meyerbeer, de Chopin. Violoncelo, Anner Bilsma. Piano, Lambert Orquiz.

0: Grande Duo Concertante sobre um tema de Meyerbeer, de Chopin. Violoncelo, Anner Bilsman. Piano, Lambert Orquiz.
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0: Quinteto número 5, em Ré maior, G449, de Luigi Boccherini. Violão, Pepe Romero. Academia St. Martin de Fields, regente Sir Neville Mariner.

0: Quinteto número 5, em Ré maior, G449, de Luigi Boccherini. Violão Pepe Romero. Academia St. Martin de Fields, regente Sir Neville Mariner.
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0: Abertura Príncipe Igor, de Alexander Borodin. Orquestra Sinfônica Estatal da Rússia, regente Yevgeny Svetlanov.

0: Abertura Príncipe Igor, de Alexander Borodin. Orquestra Sinfônica Estatal da Rússia. Regente Yevgeny Svetlanov.
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0: Sonata em Lá Maior, de César Franck. Violino Ayman Muzakadzhayev. Piano Pavel Gililov.

0: Sonata em Lá Maior, de César Franck. Violino, Ayman Muzakadzhaeva. Piano, Pavel Gililov.
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0: Suíte Orquestral número 2, Opus 34A, de Ferruccio Busoni. Orquestra Sinfônica.

0: Suíte Orquestral número 2, Opus 34A, de Ferruccio Busoni. Orquestra Sinfônica da Rádio MDR de Leipzig. Regente Bernard Kontarski.
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0: Choro para piano e orquestra de Camargo Guarnieri. Piano Caio Pagano. Orquestra Sinfônica da Universidade de Londrina, sob a regência de Norton Morozovic.

0: Choro para piano e orquestra de Camargo Guarnieri. Piano Caio Pagano. Orquestra Sinfônica da Universidade de Londrina, sob a regência de Norton Morozovic.
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0: Jurassic Park, Parque dos Dinossauros. Tema do filme de Steven Spielberg, de John Williams. Orquestra sob direção.

0: Jurassic Park, Parque dos Dinossauros, tema do filme de Steven Spielberg, de John Williams, orquestra sob direção do autor.
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1: Quatro horas e um minuto.
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4: Eu sou Sidney Ferreira e estamos iniciando o programa Sala de Concerto aqui pela sua Rádio MEC. Nossos convidados de hoje são a flautista Gabriela Quats e o pianista Leandro Turano. Sejam muito bem-vindos, Gabriela, Leandro.
5: Muito obrigada, Sidney. É uma honra poder participar desse programa. Estão nos ouvindo na Rádio MEC.
6: É um prazer estar novamente aqui na MEC FM.
4: Prazer todo nosso recebê-los. Gabriela e Leandro formam juntos o duo Fronteira, que hoje nos dá a alegria de compartilhar conosco a conquista da gravação de seu primeiro EP, já disponível em diversas plataformas. Gabriela Quats é bacharel em musicoterapia e em flauta transversal, formada pelo Conservatório Brasileiro de Música, atua tanto pela música popular quanto pela música de concerto, integrou grupos de diferentes gêneros camerísticos de música contemporânea, além de ter trabalhado em trilhas para teatro ao vivo. Leandro Turano é bacharel em regência pela Universidade Federal do Rio de Janeiro, UFRJ, é formado em composição pela Unirio. Na UFRJ também cursou mestrado e doutorado em interpretação musical. Seu repertório abrange obras autorais e peças clássicas e populares. Antes de iniciarmos a conversa com nossos convidados sobre o duo, seus projetos e sobre o repertório que nos oferecem hoje, vamos ouvi-los tocando. Começaremos este Sala de Concerto com duas obras de Patápio Silva, Zinha e Primeiro Amor.

0: Maravilha, Patápio Silva com esse duo maravilhoso de flauta e piano, traz um frescor, né? Patápio Silva maravilhoso, né? Esse duo maravilhoso que tivemos aqui, Leandro Turano ao piano e Gabriela Quartz na flauta, Zinha e Primeiro Amor. Para você que chegou agora aqui na Rádio Mac, estamos recebendo o duo Fronteira, formado pela flautista Gabriela Quartz e pelo pianista Leandro Turano. Começamos conversando aqui com o Leandro. Leandro, começar a nossa conversa pedindo que você nos conte desde quando vocês tocam juntos e por que o nome do Fronteira?
1: Então, Sidney, eu e Gabriela somos amigos desde a infância, né? A gente se encontrou pela primeira vez no curso fundamental do Conservatório Brasileiro de Música, depois seguimos cursos diferentes, depois nos encontramos novamente na adolescência no curso técnico da mesma instituição, e na faculdade, cada um fez a sua faculdade na área da música, a gente se esbarrava às vezes em alguns trabalhos, até que a gente foi assistir por acaso um mesmo show lá no Espaço Cultural BNDES, onde a gente conversou, né, sobre os planos de cada um, projetos e tal. Ela falou que ela tinha interesse de montar um duo com algum pianista, né? Eu falei que eu estava querendo me aproximar do repertório popular, que é a minha formação, uma formação basicamente erudita. Né? E aí a gente combinou em firmar essa parceria de trabalho aí, montar um duo que começou no início de 2016. A gente foi a todo vapor até o meio de 2019, onde a gente fez as gravações do EP no estúdio. Né? Depois disso, o filho da Gabriela nasceu, veio a pandemia, a gente fez uma pausa, né? E estamos voltando aí esse ano com todo o gás com o lançamento desse EP.
0: Maravilha, celebrando o nascimento da, né? Do bebê da Gabriela. Diga,
1: Isso,
0: Leandro.
1: e também sobre o nome do duo, né?
0: Sim,
1: O duo tem esse
0: Fronteira.
1: nome Duo Fronteira, foi uma sugestão da Gabriela no início, né, dos nossos trabalhos, justamente porque a gente toca um repertório que está ali na fronteira entre o erudito e popular. Ou é um erudito que tem alguma temática popular, alguma motivação relacionada a influências da música popular, ou uma música popular mais elaborada, sofisticada harmonicamente, enfim, que de alguma maneira demonstra alguma erudição dos seus compositores. Então
0: Perfeito.

0: gosta de tocar esse repertório que está nesse meio do caminho.
1: Bom, nós vamos seguir então com o programa que vocês nos trazem e ouvir agora dois compositores de tradições musicais bem diversas, Cachimbinho e Lourenço Fernandes, exatamente essas fronteiras aí que o Leandro nos falava. A obra de Lourenço Fernandes tem letra de Mário de Andrade e Gabriela vai recitar a letra, não é, Gabriela?
2: Isso mesmo, Sidney. A gente escolheu uma música que originalmente é uma canção para voz contralto e piano, do Lourenço Fernandes, que eu queria muito ter no repertório uma peça do Lourenço Fernandes, porque ele é meu bisavô. Olha. E eu queria dedicar essa peça para minha tia-avó, Marina Lourenço Fernandes. Espero que ela esteja ouvindo a gente.
1: Claro, também. Esperamos sim. Super pertinente essa homenagem, né? Falar para os nossos ouvintes, você trocou de instrumento agora, não é, Gabriela?
2: Sim, é verdade. Eu escolhi a flauta em sol justamente porque ela tem um timbre mais aproximado da voz contralto, que é o registro original dessa peça.
1: Perfeito. Né? Vamos ouvir, então, de Cachimbinho, Ternura, e de Lourenço Fernandes, Toada para Você, na interpretação do duo Fronteira, Gabriela Quartz e Leandro Turano.

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0: Que maravilha, na interpretação do Dom Fronteira, ouvimos Toada para você, de Lourenço Fernandes, e Ternura de Cachimbim. Toada para você, com a belíssima interpretação também da Gabriela, fazendo a declamação do poema.
1: Obrigada.
0: Você está ouvindo o programa Sala de Concerto, estamos recebendo hoje o Dom Fronteira. Bom, nós teremos agora dois consagrados compositores da música de concerto brasileira, Radamés Inátaly e Francisco Mione, que trazem em muitas obras sotaques e inspirações da música popular. Radamés foi um dos mais versáteis maestros que tivemos, com uma enorme contribuição à música popular a partir da Rádio Nacional. E Mione criou, inclusive, um pseudônimo para poder compor música popular, Chico Bororó. Gostaria então, Leandro, que você nos falasse sobre as obras que vamos ouvir nessa sequência.
2: Bom, Sidney, como você falou, tanto o Radamés Inátaly como o Francisco Mione, eles tiveram uma formação clássica, né, erudita, e transitaram ali nessa fronteira com a música popular. Das peças que a gente vai ouvir agora, essa sonatina em ré maior do Radamés Inátaly, a gente percebe uma influência da linguagem jazzística, do jazz, né? Enquanto no Francisco Mione, na valsa choro, que a gente vai tocar em seguida, a gente percebe uma influência mais seresteira, talvez.
0: Perfeito.

0: Maravilha, tivemos com o Du Fronteira, Valsa Choro, de Francisco Mione, e o primeiro movimento da sonatina em Ré maior, de Radamés em Atali. Gabriela, você vai nos falar agora sobre o EP que vocês gravaram, não é? Conta para o nosso público onde é que ele está disponível, quais são as faixas.
1: Depois de 3 anos de trabalho, né, quase 4, que a gente estava tocando junto, a gente decidiu registrar como se fosse um cartão de visita, né? Todo músico tem que ter o seu material aí à disposição para as pessoas poderem ouvir. E hoje em dia, com o advento da tecnologia, né, a gente não tem uma gravadora que nos patrocina, né? Então somos músicos independentes. E aí o EP é uma forma da gente poder fazer esse registro sonoro, né, um resumo do que é o nosso trabalho em 4 ou 5 faixas, né? Então
0: Perfeito.
1: elas estão disponíveis em todas as plataformas de áudio, né, pela internet. Spotify, Deezer, Amazon Music, YouTube, iTunes Music,
0: Como Du Fronteira.
1: como Du
0: E quais
1: Fronteira.
0: são as faixas que estão disponíveis, Gabriela?
1: A gente gravou o Libertango, que a gente vai tocar daqui a pouquinho, Crisântemo, que são as duas internacionais que a gente tem no momento, Ternura, que a gente já tocou no começo do programa, o Remexendo, que a gente lançou como single, e o Santa Morena, de Jacó do Bandolim.
0: Maravilha. Vamos ouvir então o Libertango agora na sequência, né? Primeiro Canto Triste, de Edu Lobo, Vinícius de Moraes. Aí sim, Libertango, de Astor Piazzolla, e Santa Morena, de Jacó do Bandolim. A interpretação é do Du Fronteira, nossos convidados de hoje. Flauta, Gabriela Quats, e piano, Leandro Turano.

0: Bravo, que maravilha, Jacó do Bandolim, essa interpretação belíssima de Santa Morena com os nossos convidados de hoje, a Gabriela e o Leandro do Duo Fronteira. Tivemos também Libertango de Astor Piazzolla e Canto Triste de Edu Lobo e Vinícius de Moraes. Nós teremos agora mais dois compositores brasileiros que são mais identificados com a música de concerto e com o nacionalismo musical. Oswaldo Lacerda e Heitor Villa-Lobos. De Vila, nossos convidados nos apresentam Melodia Sentimental, mas com uma citação de Manhã de Carnaval de Luiz Bonfá, aliás, belíssima citação, de quem veio a ideia da junção, Leandro?
1: Então, a ideia veio da Gabriela, né? Porque essas duas melodias, na sua parte principal, elas começam com o mesmo intervalo, esse aqui, né? Então, isso propiciou uma facilidade de juntar as duas peças e colocar a Manhã de Carnaval sob o mesmo acompanhamento que a gente estava usando na melodia sentimental. Aliás, a gente gosta de fazer, né, essas ousadias, às vezes, de fazer misturas inusitadas. Acho que, Gabriela, a mais inusitada que a gente já fez foi misturar a canção Catavento e Girassol do Ginga com o Adágio de Albinoni em seguida,
0: Olha,
1: né? Mas misturas inusitadas que o nosso público gosta e a gente gosta
0: claro,
1: também.
0: sem dúvida. Como essa que vamos ouvir agora com a Gabriela Coates e o pianista Leandro Turano, do Fronteira. Começamos com o poemeto de Oswaldo Lacerda e, na sequência, a melodia sentimental de Heitor Villa-Lobos.

Ah, que maravilha. Vila Lobos é sempre um bálsamo para os ouvidos, né? Ainda com essa maravilhosa junção que vocês fizeram aí com Manhã de Carnaval de Luiz Bonfá. Nossa, um presente realmente. E antes tivemos essa sequência maravilhosa, Poemeto, de Oswaldo Lacerda. Nós estamos caminhando para o final do programa. Eu gostaria muito que vocês falassem para os nossos ouvintes de que forma podem conhecer mais seus trabalhos, trabalhos individuais e do Duo também, formas de contato, como acessar e adquirir o EP que vocês gravaram. Quem nos fala?

0: Eu.
1: Gabriela.
0: Então, Sidney, o EP está disponível nas plataformas, né? Eu acho que algumas plataformas você não precisa nem ser assinante para poder ter acesso, não precisa pagar, né? Só tem as propagandas da plataforma.
1: Sim.
0: Mas além das plataformas, nós temos um canal no YouTube e nós temos as redes sociais, o Facebook e o Instagram, né? Dá para mandar mensagem para gente. Tem um e-mail do fronteira@gmail.com. Né, se quiserem chamar a gente para novos trabalhos, né, estamos aqui alegres de poder compartilhar o lançamento desse EP.
1: Mais detalhes da agenda encontram lá em qualquer
0: Sim,
1: rede
0: nas redes
1: social
0: sociais.
1: do Duo, não é? Que
0: Isso.
1: bom, e aí você vai poder, além de ouvir, ver esse Duo maravilhoso, não
0: Ao
1: é?
0: vivo.
1: Ao vivo, Leandro e Gabriela. Quero agradecer muito ao Duo, Gabriela Quats, Leandro Turano, por esta apresentação aqui no Sala de Concerto. Uma alegria recebê-los, viu?
0: Prazer é
1: E
0: todo nosso.
1: agradecemos a você que nos acompanha pelo rádio, pela internet, nas demais plataformas. E este Sala de Concerto teve trabalhos técnicos de Ed Guimarães, Felipe Chagas e Rui Franklin. Vamos encerrar ouvindo o Duo Fronteira, interpretando de Scott Joplin, Crisântemo, e de Radamés Inátaly, Remexendo.

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5: Cinco horas e dois minutos.
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Alô, amigos, ouvintes, querida plateia da Rádio MEC. Prazer, mais uma vez, estar aqui com vocês, produzindo e apresentando o programa Roda de Choro. E hoje tenho o privilégio de trazer essa rapaziada que vem aqui se apresentar pra gente. Se chama Unha de Gato.

0: Você está ouvindo o programa Roda de Choro, ao vivo, que diretamente da Rádio MEC, estúdio Paulo Tapajós. Esse é o conjunto Unha de Gato, grupo Unha de Gato. E eu queria começar com a pergunta clássica aqui para o Thiago Souza. Da onde vem esse nome? Unha de Gato surgiu...
1: Bom,
0: quem é que batizou o conjunto?
1: Boa tarde a todos. O grupo foi batizado pelo pai do Ivan Mendes, da clarinete aqui, o Wilton, do candongueiro, Wilton Mendes. Ele participou de um grupo chamado Unha de Gato na década de 80, se não me engano. O grupo parou e tal, e aí o grupo, não sei se chegou a acabar, mas enfim, parou. E aí quando a gente montou esse grupo aqui há quase 10 anos atrás, a gente
0: faz 8 garotão. Oito anos, né?
1: Aí a gente estava sem nome, coisa e tal, a gente estava pensando, aí ele falou: ah, põe o Unha de Gato, que fica, é um samba.
0: Do Alto Medeiros.
1: Do Alto Medeiros, maravilhoso.
0: Ah, maravilha. Ouvimos agora o Chorinho para Você, que é um choro do Severino Araújo, maestro que todo mundo conhece, né? Vamos atacar agora num outro choro? Vamos lá, o que vai ser?
1: Juventino Maciel, o choro chamado Poético.

0: Você está ouvindo o programa Roda de Choro, ao vivo, aqui com o conjunto Unha de Gato. Ouvimos agora um choro chamado Poético, do Juventino Maciel. Eu quero apresentar aqui os músicos. No clarinete, o Ivan Mendes. Pandeiro, Rodolfo Dutra. Mandolim, Thiago Souza. Daniel Cizini no cavaquinho. E Leandro Saramago no violão de sete cordas. Rodolfo, o negócio é com você agora.
1: Diga lá.
0: Vocês têm a data de nascimento de 80 pra cá, né? Todo mundo.
1: Menos eu e Saramago.
0: Menos o Saramago. Mas nessa hora tem que mentir. Então vamos atacar numa parte autoral de vocês? Eu sei que vocês, todo mundo é compositor e tem músicas belíssimas, inclusive músicas instrumentais, né? Então vamos fazer duas músicas da autoria do conjunto?
1: Tá, vamos começar aqui então com Pra Lá de Bom, que é um forró, um baião, de Daniel Cizini e Charles da Costa. E tá no nosso CD, Festa pro Povo. Na verdade, esse baião ele tem uma letra, colocada pelo Daniel Cizini, só que aqui nós vamos interpretar somente o instrumental.
0: Tá legal. O Daniel é o cavaquinista do Unha de Gato e o Charles da Costa toca violão. Vamos lá?

Esse é o conjunto Unha de Gato aqui no programa Roda de Choro, ao vivo. Eu queria aproveitar o embalo para a gente tocar o Graúna, que eu pulei aqui no roteiro. Graúna é uma música muito bonita do João Pernambuco. João Pernambuco é um compositor pernambucano e que veio para o Rio de Janeiro muito jovem, compunha muito para violão. Tem uma obra muito bonita, ele era muito amigo, inclusive, do Villa-Lobos e influenciou muito a obra do Villa-Lobos. É um craque como compositor e era um espetacular instrumentista de violão. A gente vai ouvir Graúna.

0: está ouvindo o programa Roda de Choro ao vivo, aqui com o conjunto Unha de Gato. Muito bom, né? É, eu queria falar com o Thiaguinho sobre... Você falou no início do programa sobre o Wilton do Candongueiro. As pessoas, muitas pessoas talvez não conheçam. Eu queria que você falasse um pouco da importância do Candongueiro.
1: O grupo nasceu lá. Assim, o grupo... Somos todos frequentadores do Candongueiro. Aprendemos sambas lá. Eu conheci o Rodolfo lá. Conheci o Daniel lá. Ivan, já sou irmão de Ivan de infância, mas... Falar sobre o Candongueiro, eu vou passar a bola para Ivan.
0: Então tá bom.
2: Boa tarde, Carino. Boa tarde, auditório. Boa tarde, ouvintes. O Candongueiro é uma casa de samba que fica em Niterói. É um reduto onde os compositores de samba, samba de verdade, frequentam, mostram o seu trabalho. E a gente faz sempre uma hora de choro. O choro é parte tradicional. A gente faz uma hora de choro e depois é uma roda de samba direto, que vai das 10 horas da noite até as 4 horas da manhã, sem intervalo. Bem legal.
0: Maravilha. Vamos lá, Thiaguinho. Agora, Sossega Nega, a música do Thiago Souza.

0: tá ouvindo o programa Roda de Choro ao vivo, hoje com Unha de Gato. Aqui a rapaziada se apresentando, tocando essas belíssimas canções, choros. E agora a gente vai ouvir uma valsa, que é da autoria do Leandro Saramago, do Luiz Carlos da Vila. Eu queria que você contasse, Leandro, as aventuras do Unha de Gato na Polônia.
1: Nós fizemos uma apresentação em Mikołajk e no final dessa apresentação nós fomos para o hotel e depois começamos a tocar choro no quarto do hotel. Aí começamos a atrapalhar os vizinhos, né? Mas o gerente do hotel permitiu que nós tocássemos no hall do hotel.
0: Certo.
1: Então nós descemos e fomos para o hall do hotel e ficamos lá tocando choro. Aí nós começamos a tocar choro no hall do hotel e aí o produtor que leva a gente para lá ficou encantado com o choro, né? E os shows que nós fizemos depois desse evento, ele fez questão que a gente tocasse choro, muito choro também. Porque a gente fazia samba, né? E tocava bastante choro também. E o choro agradou muito os poloneses.
0: Muito bom. Então vamos ouvir. Dentro desse repertório de choro, a gente também, vários outros gêneros, compõem o repertório, e um deles é a valsa. Vamos ouvir uma valsa.
1: Uma valsa para Beatriz, que eu fiz com o saudoso Luiz Carlos da Vila.

ao vivo aqui com o conjunto Unha de Gato. Foi uma valsa para Beatriz, do Leandro Saramago, que é nosso violão de sete cordas, e o Luiz Carlos da Vila, saudoso Luiz Carlos da Vila. Eu queria seguir aqui com músicas de autoria de vocês. Tem uma música agora que é, chama-se Ratoeira do Dia, do Ivan Mendes, né, nosso clarinetista, em parceria com Daniel Cizinho, aqui, o Cavaquinho. Vamos atacar nessa?

0: Conjunto Unha de Gato, aqui no Roda de Choro, ao vivo. Eu estava pensando sobre a história lá do empresário polonês, que não sabia bem o que, que era o choro, né? E eu acho que o choro levou essa desvantagem, que ele tem muito mais elementos do que o jazz, sem desfazer do jazz, porque o choro dá para dançar, que é um diferencial, né? É bom de dançar. O choro tem choro triste, mais ou menos tem choro muito alegre, saltitante, né? Como o brasileirinho, outros choros. Então, é um ritmo muito generoso em termos instrumentais.
1: Perfeito, perfeito.
0: Daniel. Vamos ouvir, então, um choro do Thiago Souza, que é o Meu Chapinha. Esse choro foi feito em homenagem a um amigo nosso, o Alessandro Cardoso, toca cavaquinho, e que chama Trata Todo Mundo de Meu Chapinha. Encontra, ô, Meu Chapinha... Então, Meu Chapinha.
2: Na época ele estava fazendo o arranjo e a produção do nosso CD, do Unha de Gato. E ele participou, ele solou essa faixa junto comigo, tem no nosso CD.
0: E é um cavaquinista espetacular.
2: Parceiro da antiga.

0: Estamos ouvindo o programa Roda de Choro ao vivo, aqui da Rádio Mac, hoje com um conjunto, um grupo Unha de Gato. Lindo choro, hein? Meu Chapinha, do Thiago Souza. A gente está aqui na reta final do programa e o que. Nós separamos aqui dois choros lindos. O primeiro é um dos meus choros preferidos do Jacó do Bandolim, chamado Nostalgia. É um choro pouco conhecido, mas é um achado. Gostaria que você falasse sobre os mestres. Quais são os principais mestres que nortearam aí o repertório, a vida, a pesquisa musical do Unha de Gato?
1: Bom, você diz no choro ou choro, no geral?
0: No choro.
1: Ah, no choro tem, para mim, e eu acho que para todo mundo aqui, os três principais, Nazaré, Pixinguinha e Jacó, que são os três maiores, e todos os outros, tem Valdir Azevedo, que pô, muito importante, para o Ivan, tem Abel Ferreira.
0: Cada um puxando para o seu instrumento, né?
1: Claro. Daniel ouviu muito Jonas.
0: Daniel é o Valdir Azevedo.
1: Valdir Azevedo também. É Dino Sete Cordas. Leandro Saramago, garoto, Rafael.
0: Tá bom, então.
1: Rodolfo
0: então...
1: não escutou nada. Rodolfo saiu tocando. Mentira, Rodolfo escutou muito Jorginho do Padeiro. Muita gente.

0: queria falar aqui, assim, aproveitar a oportunidade para divulgar o nosso site.
1: Isso.
0: www.unhadegato.com.br.
1: Legal. A gente fala mais ainda do conjunto, aonde pode comprar o disco no final da última música.
0: Tá bom.
1: Vamos atacar o Nostalgia, então? Choro do Jacó do Bandolim.

Estamos apresentando o programa Roda de Choro. Agora a última música do Unha de Gato. Ouvimos agora esse belíssimo Nostalgia do Jacó do Bandolim. Outro Jacó para terminar. Também um choro muito bonito, pouco manjado. E recebeu inclusive uma letra, você gosta de letra? Recebeu uma bela letra do Aldir Blanc. Chama-se Bola Preta. Ele fez homenagem ao Bola Preta. E é um, tem um choro de três partes, assim, muito bem feito, muito bem construído. É um primor esse choro. Vamos lá? Bola Preta, Unha de Gato.

0: Acabamos de apresentar o programa Roda de Choro, hoje com o Ed Gato. Vou apresentar aqui os músicos aqui, Ivan Mendes no clarinete, Rodolfo Dutra no pandeiro, Thiago Souza no bandolim, Daniel Cizinho no cavaquinho e Leandro Saramago no violão de sete cordas. Thiago, o site de vocês, www.unhadegato.com.br e os contatos.
1: Isso, lá no nosso site tem um lugar lá para colocar o nome e e-mail para receber a nossa mala direta.
0: Ok.
1: Né? E o telefone de contato é o do Rodolfo. Fala aí, Rodolfo. 7839-5066.
0: 7839-5066. Muito obrigado pela presença de vocês.
1: Obrigado, Carino. Obrigado pela oportunidade. A gente, Unha de Gato, agradece muito o seu convite. Muito obrigado mesmo, de coração.
0: Aceite meu forte abraço. Obrigado a todos que vieram aqui prestigiar. E até o próximo Roda de Choro.
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0: Baião para Malta, música e interpretação de Tadeu Romano.
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3: Terça-feira, 1º de setembro de 2026, 6h03. Um ótimo dia e um excelente mês para todos nós. Eu sou Raquel Ricardo e vamos juntos até às 10. E a seguir tem os primeiros sons da manhã em Áurea Música.

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1: E começamos com Grand Anouime de Hugo de Lantin, conjunto Le Miroir de Musique, direção Baptiste Romain.

0: Na Rádio MEC, Grand Anouimé, de Godelantin, conjunto Lemihoa de Musique, direção Baptiste Romain. 6:08. Muito bom dia.
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0: Firmissime Fiden Tenemos, de Philippe de Vitry, conjunto sequência, direção Benjamin Bagby.

na Rádio MEC, Firmíssime Fiden Tenemos, de Felipe De Vitry, conjunto sequência, direção Benjamin Bagby. 6:11, muito bom dia. Na sequência, Canção nella Battaglia, de André Gabriele, The King's Consort e a regência de Robert King.

0: na Rádio MEC, Canzona la Battaglia, de Andrea Gabrielli, The King's Consort e a regência de Robert King. 6:18. Muito bom dia para você.
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0: Divino Liocchi Miei, de Francesco Landini, conjunto La Riverdi, e Christophe de Lina, direção Cláudia Cafagni.

0: Na Rádio MEC de Venon, Lioc Miei, de Francesco Landini, conjunto La Reverdi, Christophe Doline, direção Cláudia Cafanhe. 6:23.
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0: Na sequência, Dulce Memória, de Hernando de Cabezón, Ensemble Comet Music, direção Francisco Meialit.

0: Na Rádio MEC, Dulce Memória de Hernando de Cabezon, Ensemble Comet Music, direção Francisco Manhariti. 6:28, muito bom dia para você.
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0: Na sequência, Petrum, Marcello, Venetum, de Johannes de Konya, Conjunto Malapúnica, direção Pedro Memesdorf.

0: Na Rádio MEC, Petrum Marcello Veneton, Johannes Ticonia, conjunto Mala Púnica, direção Pedro Memesdorf.
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0: Ó Quão Suave, de Antônio Brunelli, corneto Bruce Dickey, harpa Maria Cristina Clear, viola da gamba Alberto Rase.

0: na Rádio MEC, O Quão Suave, de Antônio Brunelli. Corneto, Bruce Dickey, harpa, Maria Cristina Clear, viola da gamba, Alberto Reazzi. 6:38, muito bom dia para você.
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0: Ave Maria, de Robert Parsons, Officium Consorte, direção Walter Testolin.

0: Na Rádio MEC, Ave Maria, de Robert Parsons. Officium Concert, direção Walter Testolin. 6:43.
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0: Sonata Seconda a Tre, de Giovanni Legrenzi. Conjunto El Mundo, direção Richard Savino.

0: Na Rádio MEC, Sonata Seconda 3 de Giovanni Ligrenzi, Conjunto Il Mundo, direção Richard Savino. 6 horas e 49 minutos.
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0: Imperialites de la Ciutat Joyosa, anônimo do século XIV. Ensemble Cantica, direção Christine Hoffner.

0: Na Rádio MEC, Imperialites de la Ciutat Joiosa, homônimo do século XIV. Ensemble Cantica, direção Christine Hoffner. Encerrando assim o programa Áurea Música desta manhã. 6:58, instantes da propaganda eleitoral gratuita. Eu, Raquel Ricardo, volto logo depois. Até já!
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3: É 13:47.
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17: Terça-feira, 1º de setembro de 2026. 7h32. Um excelente dia para todos nós. A seguir tem música e informação para você em Manhã MEC FM.
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17: E começamos com Chacona, da Pastoral Heróica Naís, de Jean-Philippe Rameau, da

0: να χάζουμε και σακώνε τα παστορά ο ερώη Καναής και Jean-Philippe Rameau, l'orchestre de Louis XV, direção Jordi Saval. 7:39, terça-feira no Rio de Janeiro, de céu nublado, com pancadas de chuva à tarde e à noite. Alerta severo de chuvas intensas, aqui no centro 24 graus. Brasília tem sol com algumas nuvens, não chove, agora 20 graus. Belo Horizonte, sol e aumento de nuvens de manhã, pancadas de chuva à tarde e à noite. Está em alerta amarelo de tempestade, faz 19 graus. E em Fortaleza, muitas nuvens o dia todo, com aberturas de sol, sem chuva, agora 27 graus.
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0: Na sequência, Dalle Pio alle Sfere, de Emilio de Cavalieri, soprano Emma Kirby, conjunto Tavern Players, direção Andrew Parrott.

0: na Rádio MEC, Dalle Pio, Alte Sphere, de Emilio De Cavalieri, soprano Emma Kirby, conjunto Taberna Players, direção Andrew Parrott. Mega Sena sorteia prêmio de 36 milhões de reais nesta terça-feira. As apostas podem ser feitas até às 20 horas em casas lotéricas credenciadas pela Caixa em todo o país ou pela internet, no site ou aplicativo da Caixa. Boa sorte!
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0: Abertura e currante da Sonata Grande Partita de Silvius Leopold Weiss, Alaúde Barroco, Robert Barto.

0: Na Rádio MEC, abertura e currante da sonata Grande Partita de Silvius Leopold Weiss, alaúde barroco Robert Barto. Hoje é dia, datas, fatos e feriados de setembro de 2026. Neste mês, temos o 7 de setembro, Dia da Independência do Brasil. As campanhas Setembro Amarelo de Prevenção ao Suicídio e Setembro Verde de Inclusão das Pessoas com Deficiência. O primeiro aniversário do ECA Digital e os 80 anos de Fred Mercury. Detalhes em agenciabrasil.ebc.com.br.
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0: Concerto em Dó Maior de Johann Sebastian Bach, órgão de tubos Wolfgang Rübsen.

0: Na Rádio MEC, concerto em Dó Maior, de Johann Sebastian Bach, órgão de tubos Wolfgang Rubsen. Meteorologia prevê ciclone extratropical com chuvas em setembro. Previsão vale para as regiões sul, sudeste e centro-oeste. Calor intenso persiste no norte e nordeste, com máximas que podem chegar a 41 graus Celsius no Piauí. Detalhes em agenciabrasil.ebc.com.br.
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0: Vivace do Concerto para Violino número 1, em Ré menor, de Jean-Marie Leclerc. Conjunto Europa Galante, solista e direção Fábio Biondi.

0: Na Rádio MEC, Vivace do Concerto para Violino número 1 em Ré menor, de Jean-Marie Leclerc. Conjunto Europa Galante, solista e direção Fábio Biondi.
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0: Seguimos com o Allegro do Concerto para Violino número 6 em Lá Maior, de Antônio Vivaldi. Conjunto L'Arte dell'Arco, direção Federico Guglielmo.

0: Na Rádio MEC, Allegro do Concerto para Violino número 6 em Lá Maior, de Antônio Vivaldi. Conjunto L'Arte dell'Arco, direção Federico Guglielmo. Instituto Vladimir Herzog alerta Fachin sobre interferência dos Estados Unidos. Entidade vê risco de interferência nas eleições brasileiras. Detalhes em agenciabrasil.ebc.com.br.
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0: Sonata em Sol, de Domenico Gabrielli, violoncelo barroco, Fabian Borek, órgão positivo, Tamu Vilken.

0: Na Rádio MEC, Sonata em Sol, de Domênico Gabriele, violoncelo barroco, Fabian Borek, órgão positivo, Tammo Vilken. Prazo para empresas optarem por Simples Nacional começa hoje. Por causa da reforma tributária, o Comitê Gestor do Simples Nacional, CGSN, antecipou a escolha de regime tributário em 4 meses. Detalhes em agenciabrasil.ebc.com.br.
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0: Na sequência, balé Chacona da ópera Orfeu e Eurídice de Christoph Willibald Gluck. Orquestra virtuosa de Roma, regente Roberto Fasano.

Muito bem, na Rádio MEC, balé Chacona da ópera Orfeu e Eurídice de Christoph Willibald Gluck. Orquestra e Virtuose de Roma, regente Roberto Fasano. 8:23, seguimos com Allegro Spiritoso do Concerto para Flauta, Oboé e Orquestra em Dó Maior de Antonio Salieri. Orquestra Academia St. Martin the Fields e regência de Kenneth Celito. 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

0: Na Rádio MEC, Allegro Spiritoso do Concerto para Flauta, Oboé e Orquestra em Dó Maior, de Antonio Salieri, Orquestra Academia St. Martin the Fields e a regência de Kenneth Slito.
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2: 8:33, mais uma vez, bom dia para você. Na sequência de Manhã MEC FM, Alegro e Alegro Assai, do Concerto para Oboé, Cordas e Contínuo em Dó Maior, de Jean-Marie Leclerc. Solista André Lardot, Orquestra da Ópera Estatal de Viena e a regência de Félix Prohaska.

0: Na Rádio MEC, Allegro e Allegra sai do concerto para oboé, cordas e contínuo em Dó maior, de Jean-Marie Leclerc. Solista André Lardrot, orquestra da Ópera Estatal de Viena e a regência de Félix Prohaska. Justiça do Rio condena músico a 28 anos de prisão por feminicídio. Gustavo, da dupla Tony Gustavo, matou a mulher em 2024 em Lumiar. Saiba mais em agenciabrasil.ebc.com.br.
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Fuga e Allegro, da sonata número 1 em Fá maior, Les Délices de la Solitude, de Michel Corrette, violoncelos Michel Kessler e Miranda Wilson.

0: Rádio MEC, Fuga e Allegro, da sonata número 1 em Fá maior, Les Délices de la Solitude, de Michel Corrette. Violoncelos Michele Kösler e Miranda Wilson. 8 horas e 48 minutos.
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0: Vivace Assai, da Sinfonia em Ré menor, de Anton Ebert. Conjunto Concerto Köln, direção Werner Hart.

0: Na Rádio MEC, Vivace Assai, da Sinfonia em Ré Menor, de Anton Webern. Conjunto Concerto Köln, direção Werner Hart.
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6: Muito bem, seguimos com Allegro da Serenata em Mi bemol maior de Wolfgang Amadeus Mozart, Ensemble Philidor.

0: na Rádio MEC, Allegro, da Serenata em Mi bemol maior, de Wolfgang Amadeus Mozart, Ensemble Philidor. 9:05. Viva Maria, Rádio Nacional da Amazônia, completa 49 anos. Com a apresentação de Mara Régia, o programa celebra a história da emissora que há quase 5 décadas leva informação, cultura e serviço a comunidades de diferentes regiões amazônicas. Saiba mais em agenciabrasil.ebc.com.br.
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0: 9:05. Um excelente dia para você. Seguimos Manhã MEC FM com Allegro, da Sonata número 32 em Ré maior, de Domenico Cimarosa, piano Cláudio Colombo.

0: Na Rádio MEC, Allegro da Sonata número 32 em Ré Maior, de Domênico Timarosa, piano Cláudio Colombo. 9:10, bom dia para você.
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0: Na sequência, Vivace da Sinfonia número 68 em Si bemol maior, de Joseph Haydn, orquestra do Royal Concertgebouw e a regência de Nicolaus Harnoncourt.

0: Na Rádio MEC, Vivace, da Sinfonia número 68, em Si bemol maior, de Joseph Haydn, orquestra do Royal Concertgebouw e a regência de Nicolaus Harnoncourt. Navios com petróleo saudita são atacados no Estreito de Hormuz. Incidentes quase simultâneos representam nova escalada no ambiente de ameaças no corredor de Omã, afirmou a empresa de inteligência e rastreamento marítimo Mariscos. Saiba mais em agenciabrasil.ebc.com.br.
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0: In die Musik de Franz Schubert, tenor Fritz Wunderlich, piano Hubert Gissen.

0: Na Rádio MEC, Andy Musique de Franz Schubert, tenor Fritz Wunderlitz, piano Humbert Giesen. 9:23. Muito bom dia.
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0: Minueto e Allegro assai da Sinfonia número 2 em Ré maior de Múzio Clemente. Conjunto London Mozart Players, direção Matthias Bamert.

0: Na Rádio MEC, em minueto e alegro, a saída, Sinfonia número 2, em Ré maior, de Múcio Clemente. Conjunto London Mozart Players, direção Matthias Bamert. 9:29. Bom dia!
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0: 9:32, mais uma vez, bom dia. Seguimos com a Sinfonia em Mi bemol maior de Christian Westerhoff, Orquestra Sinfônica de Osnabrück e a regência de Hermann Baumer.

Na Rádio MEC, Sinfonia em Mi bemol maior de Christian Westerhoff, Orquestra Sinfônica de Osnabrück e a regência de Hermann Boymann. 9:54

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Na sequência, Intermezzo, da suíte de balé em Ré maior de Lerner. Orquestra Filarmônica Estatal Eslovaca e a regência de Alfred Weiter.

Muito bem, na Rádio MEC, intermezzo da suíte de balé em Ré Maior de Lerner, Orquestra Filarmônica Estatal Eslovaca e a regência de Alfred Vaita. 9h59. Eu, Raquel Ricardo, agradeço por sua audiência e volto amanhã às 6 da manhã. Fiquem instantes na excelente companhia de Tony Villani. Até amanhã!

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11: 10 horas e 4 minutos. Muito bom dia a todos. Obrigado, Raquel Ricardo, e para todos nós, uma excelente manhã de terça-feira, 1º de setembro de 2026. Agradeço sua audiência. Sou o Tony Villani. Continuo com você até as 2 da tarde. Abertura Fantasia, Romeu e Julieta, de Tchaikovsky. Orquestra Filarmônica de Oslo. A regência de Marius Jansons. É o que nós vamos ouvir a seguir.

Abertura Fantasia, Romeo e Julieta de Tchaikovsky, com a Orquestra Filarmônica de Oslo, regência de Marius Jansons. Rádio MEC, clássica e atual, são 10h24. Rondino em Mi bemol maior para instrumentos de sopro, de Beethoven, conjunto Mozafiato.

Rondino em Mi bemol maior para instrumentos de sopro, de Beethoven, conjunto Mozafiato. Hajmek 10:31. Trio com piano número 2, em sol menor, opus 26, de Dvořák. Nadia Majerskoff, violino, Peter Adams, violoncelo, Yoshiko Endo, piano.

Suite bergamasque de Claude Debussy com o pianista Tomáš Vašáry. Hadmeck, clássica e atual, 11:17. Trio para violoncelo, viola e contrabaixo de Bernhard Kronberg. Violoncelo Klaus Stoppel, viola Hirofumi Fouquet, contrabaixo Gerhard Witzer.

Pela Rádio MEC, trio para violoncelo, viola e contrabaixo de Bernhard Romberg. Violoncelo Klaus Toppel, viola Hirofumi Fukai. Siga, Opus 25, de Leopoldo Míguez. Orquestra Sinfônica da UFRJ. A regência de André Cardoso.

0: Suíte Antiga, Opus 25, de Leopoldo Méguez, com Orquestra Sinfônica da UFRJ, regência de André Cardoso, encerrando Manhã Mac FM de hoje. Eu agradeço a sua audiência, sou o Tony Villani, eu volto ao meio-dia e 30. Nós vamos interromper a nossa programação normal para propaganda política eleitoral. Até já.
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3: No jardim do castelo desse bruxo, d'asas d'ouro e olhos verdes de dragão, tu és, à beira de um lilás repuxo, um grande lírio de ouro e de açafrão. Transformado em pavão por esse bruxo, vivo te amando em tardes de verão, dentre as rosas e os pássaros de luxo, do jardim desse bruxo castelão. Tenho medo que um dia o jardineiro, mas nunca estou bem certo do canteiro, há de colher-te, ó minha flor tafu, porque ele sabe que em manhã serena, não suportando a ausência da açucena, há de morrer esse pavão azul.
1: Isocígenes Costa, Pavão Azul, por Neide Arcanjo. 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
7: Pão de Açúcar e suas belezas. Já visitou? É um dos cartões postais mais famosos e mais visitados do Rio. O passeio de bondinho até o topo da montanha oferece uma vista deslumbrante da Baía de Guanabara e da cidade. Um bom lugar para apreciar a paisagem. 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
15: Meio-dia 32. 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
16: Boa tarde a todos. Terça-feira, 1º de setembro de 2026. Concerto MEC de hoje destaca os 91 anos de nascimento do maestro japonês Seiji Ozawa. Começamos o programa com a suíte do Lee, Opus 56, de Forré, Sinfônica de Boston, e a regência do maestro Seiji Ozawa. Um bom concerto MEC a todos.

0: Suite de Lee, opus 56 de Fauré, Orquestra Sinfônica de Boston, a regência do maestro japonês Seiji Ozawa. Destaque no concerto Mac de hoje.
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0: Meio-dia e 50, boa tarde a todos. Seguimos agora com a canção da boneca Olímpia de Os Contos de Hoffmann, de Offenbach. Soprano Edita Gruberova, cor de Orquestra Nacional da França e a agência de Seiji Ozawa.

0: Canção da Boneca Olímpia, de Os Contos de Hoffmann, de Offenbach, soprano Edita Gruberova, coro e Orquestra Nacional da França, a regência do maestro japonês. Nós estamos comemorando os seus 91 anos, Seiji Ozawa.
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0: Boa tarde, meio-dia e 56, chegamos ao final do programa.

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0: Esse foi, ofte dans ist nur augesgangen, de Mahler, soprano jazzinomen e Orquestra Sinfônica de Boston, a regência do maestro homenageado de hoje, Seiji Ozawa. Muito obrigado pela sua audiência. Esse foi o Concerto Mac de hoje. Eu sou o Tony Villani, eu volto daqui a instantes com mais um Clássicos do Ouvinte. Até já.
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7: Uma hora e três minutos.
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7: Boa tarde a todos e bem-vindos ao Clássicos do 20, terça-feira, 1 de setembro de 2026. Sou Tony Villani e o programa começa agora com um pedido de Marina Ferreira, de Vigário-Geral, no Rio de Janeiro. Marina, você começa o programa com o seu pedido, a sonata para piano em Dó Maior, H16, de Haydn, solista John McCabe.

0: Em Clássicos do Ouvinte pela Rádio Mag, que ouvimos a sonata para piano em Dó Maior, H16, de Joseph Haydn, solista, John McKay, pedido de Marina Ferreira, de Vigário Geral, no Rio de Janeiro.
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0: Boa tarde a todos, 1h10, vamos ao próximo pedido, o Allegro Vivace, do trio em Si Maior, de Wilhelm Friedemann Bach. Violinos Anna Katharina Schreiber e Martina Graulich. Cravo Sebastian Wienand. Pedido de Luciano Santos, Riachuelo, no Rio de Janeiro.

0: Allegro e vivante do trio em si maior de Wilhelm Friedemann Bach. Violinos Anne-Catherine Schreiber e Martina Graulich e gravo Sebastian Vinard. Pedido de Luciano Santos, Riachuelo, Rio de Janeiro.
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0: Boa tarde a todos, 1h21, vamos ao próximo pedido. Fantasia para piano e orquestra de Claude Debussy. Orquestra Filarmonia de Praga, a regência de Emmanuel Guillaume, ao piano, Andrew Van Ooyen, pedido de Janaína Cordeiro, do Maitá, no Rio de Janeiro.

0: Fantasia para piano e orquestra de Claude Debussy. Piano Andrew Van Nooyen, Orquestra Filarmonia de Praga, regência de Emmanuel Viôme, pedido de Janaína Cordeiro do Maitá, no Rio de Janeiro.
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0: Boa tarde, 1h43 e último pedido da tarde de hoje de Roberto Duarte, Laranjeiras, no Rio de Janeiro. Roberto, você encerra o programa com seu pedido, Capricho Italiano, Opus 45, de Tchaikovsky. Orquestra Sinfônica do Estado de São Paulo, ZESP, e regência de John Nashlin.

0: Capricho Italiano, Opus 45 de Tchaikovsky, com a Orquestra Sinfônica do Estado de São Paulo, OSESP, a regência de John Eschelin, pedido de Roberto Duarte, Laranjeiras, no Rio de Janeiro. E esse foi o Clássicos do Ouvinte de hoje. Agradeço quem acompanhou, mais ainda quem participou. Sou o Tony Villani. A gente volta a se encontrar amanhã, às 10 da manhã. Continue ouvindo a programação da Rádio MEC, da companhia de Rui Vasconcelos. Aproveite bem a sua tarde. Até amanhã.
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2:03. Uma boa tarde para você, ouvinte da Rádio MEC, clássica e atual. Boa tarde, Tony Villani, bom descanso. Ele volta amanhã, a partir de 10 da manhã. Eu sou Rui Vasconcelos, clássicos desta terça-feira, 1 de setembro de 2026. Vamos iniciar ouvindo uma peça de Amil, Orquestra Amazonas Filarmônica e a regência de Luiz Fernando Malheiros.

0: Com Luiz Fernando Malheiros, à frente da Orquestra Amazonas Filarmônica, ouvimos Abertura La Gioconda, de Amílcare Ponchielli.
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0: 2:09. Seguindo Grandes Clássicos, vamos ouvir agora de Mussorgsk duas peças para piano, Uma Lágrima e Gopak, ao piano Tomislav Bainov.

Duas peças para piano, Uma Lágrima e Gopak de Mussorgsky com o pianista Tomislav Bainov. Rádio MEC clássica e atual, 2h14. Vamos ouvir agora de Johann Strauss Filho, Contos dos Bosques de Viena, com a Orquestra Filarmônica de Berlim e a regência de Herbert von Karajan.

0: Contos dos Bosques de Viena, de Johann Strauss Filho, com a Orquestra Filarmônica de Berlim e a regência de Herbert von Karajan. 2:29.
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0: Seguindo Grandes Clássicos, vamos ouvir agora de Béla Bartók, Danças Populares Romenas, Orquestra de Câmara de Israel e a regência de Mendy Rodan.

0: Danças Populares Romenas, de Bela Bartók, com Orquestra de Câmara de Israel, regência de Mandy Rodan.
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0: Prelúdio em Si Menor, Opus 32, número 10, de Rachmaninoff, ao piano Zoltán Kocsis.

Prelúdio em Si Menor, Opus 32, número 10, de Rachmaninoff, com o pianista Zoltán Kocsi. Rádio MEC clássica e atual, 2h44. Suíte de balé número 4, de Shostakovich, com a Orquestra Nacional Escocesa e a regência de Nimi Irvi.

0: Suíte de Balé número 4 de Dmitri Shostakovich, com a Orquestra Nacional Escocesa e a regência de Nimi Iervi.
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7: Três e dois. Vamos ouvir agora de Paul Hindemith, abertura Noise Fontaga. Orquestra BBC Philharmonic, regência de Jean-Pascal Tortelier.

0: Abertura Neues von Tage de Paul Hindemith com orquestra BBC Philharmonic e a regência de Jean-Pascal Tortelier.
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0: 3 e 9. Vamos ouvir agora de Igor Stravinsky, Petrushka. Três movimentos, com a pianista Beatrice Rana.

0: Petrusca, três movimentos, de Igor Stravinsky, com a pianista Beatrice Rana.
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4: Seguindo Grandes Clássicos, vamos ouvir agora de Dmitri Kabalevski, abertura Collaborations Opus 24. Orquestra Filarmônica da BBC de Londres e a regência de Vassili Sinaisky.

Abertura Colas Bregnum, Opus 24, de Kabalevsky, Orquestra Filarmônica da BBC de Londres e a regência de Vassili Sinaisky. Rádio MEC clássica e atual. 3:34. Seguindo grandes clássicos, vamos ouvir agora de Sergei Prokofiev, Concerto para Piano número 5, em Sol Maior, Opus 55. Ao piano, Vladimir Askenazy, acompanhado pela Orquestra Sinfônica de Londres e a regência de André Prévost.

0: Concerto para piano número 5 em Sol Maior, opus 55, de Prokofiev. Piano Vladimir Askenazy, Orquestra Sinfônica de Londres e regência de André Prévan. 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

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Cristiano Alves,

Natural de Niterói, Cristiano Alves é um clarinetista de destaque na atualidade. Sua jornada musical começou ainda na infância e ao longo dos anos teve a orientação de renomados mestres nacionais e internacionais. Doutor em música pela Unicamp e mestre pela UFRJ, Cristiano Alves formou-se com distinção, conquistando diversos prêmios em concursos de prestígio.

Atualmente, Cristiano Alves é professor de clarinete na UFRJ e atua como primeiro clarinetista da Orquestra Sinfônica Brasileira e da Petrobras Sinfônica. Sua carreira inclui apresentações como solista e recitalista em importantes festivais no Brasil e no exterior, além de participações em centenas de gravações sinfônicas e camerísticas.

Cristiano também foi o responsável por estreias nacionais e mundiais de obras importantes do repertório clarinetístico. Sua discografia inclui um álbum finalista do Prêmio TIM, reconhecido entre os melhores lançamentos de música erudita no Brasil. Com excelência artística e uma carreira consolidada, Cristiano Alves continua contribuindo ativamente para o cenário musical, sendo convidado regularmente para concertos, masterclasses e palestras em diferentes partes do mundo.

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10: Quatro horas, 2 minutos. Lembrando que logo mais às 18 horas, mais uma edição do Antena MEC, o seu programa cultural de fim de tarde. Seguindo com a nossa seleção musical vespertina, com as maiores obras do repertório de concerto, vamos ouvir agora de Claude Debussy, Primavera, Suíte Sinfônica. Orquestração de Henri Bousser, com a Orquestra Sinfônica de Montreal e a regência de Charles Dutoit.

Primavera, suíte sinfônica, orquestração de Henri Bosser, de Claude Debussy, com a Orquestra Sinfônica de Montreal e a regência de Charles Dutoit. 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Divertimento em três partes, de Darius Milhaud com o conjunto Athénée.

0: Divertimento em três partes de Darismio, com o conjunto Atena, 4:29.
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0: Seguindo Grandes Clássicos, vamos ouvir agora de Maurice Ravel, Le Tombeau de Couperin. Ao piano, Eliane Rodrigues.

0: Le Tombeau de Couperin, de Maurice Ravel, com a pianista Eliane Rodrigues. 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
1: Cinco horas, quatro minutos. Seguindo grandes clássicos, vamos ouvir agora de Alberto Rinastera, Concerto para Harpa e Orquestra Opus 25, com a harpista Jutta Soff, Orquestra Estatal de Dresden e a regência de Siegfried Kurz.

Quarpista Jutassov, acompanhada pela Orquestra Estatal de Dresden e a regência de Siegfried Kurz, ouvimos o Concerto para Harpa e Orquestra, Opus 25, de Alberto Rinastera. 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Seguindo grandes clássicos, vamos ouvir agora Valsa de A Menina das Nuvens, aventura musical de 1952 de Villa-Lobos com a pianista Sônia Rubinsky.

0: Valsa de A Menina das Nuvens, aventura musical de 1952 de Villa-Lobos com a pianista Sônia Rubinsky.
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0: Suite West Side Story de Bernstein, com o violonista Pablo Viegas.

0: Com o violonista espanhol Pablo Villegas, ouvimos Sweet West Side Story, de Leonard Bernstein. 5:38.
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0: A Ponte do Rio Kwai. Tema do filme de David Lean, de Michael Arnold, com orquestra da BBC de Londres e regência de Andrew Davis.

0: A Ponte do Rio Kwai, tema do filme de David Lean, de Michael Arnold, com a orquestra da BBC de Londres e a regência de Andrew Davis.
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0: Por Uma Cabeça, de Carlos Gardel, com a orquestra nacional do Capitólio de Toulouse e a regência de Michel Plasson.

0: Por na cabeça de Carlos Gardel com a Orquestra Nacional do Capitólio de Toulouse e regência de Michel Plasson.
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0: Finalizando grandes clássicos de hoje, vamos finalizar com Amaral Vieira. O Alvorecer do Século da Humanidade, Opus 259, tendo ao piano o próprio compositor acompanhado pela Orquestra Filarmônica da cidade de Tóquio e a regência de Akihiro Shiota.

0: O Alvorecer do Século da Humanidade, Opus 259, de Amaral Vieira, com o pianista Amaral Vieira, acompanhado pela Orquestra Filarmônica da Cidade de Tóquio e a regência de Akihiro Shiota. E assim finalizamos esta edição de Grandes Clássicos, que volta amanhã, a partir das 14h, onde irei apresentar mais uma nova edição. Continue nossa programação, pois vem aí mais uma edição do Antena MEC, o seu programa cultural de fim de tarde, na apresentação de Sidney Ferreira. Muito obrigado pela sua audiência e até amanhã.
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1: Seis horas.

Olá, amigos, muito boa noite. Está no ar o Antena MEC, seu programa cultural de fim de tarde. Numa rede formada pelas rádios MEC FM, AM do Rio de Janeiro, Brasília e Belo Horizonte, FM Cultura de Porto Alegre e Educativa FM de Fortaleza. Eu sou o Sidney Ferreira e você encontra aqui o melhor do jazz e do instrumental, além de entrevistas e dicas sobre o que de mais relevante acontece na vida cultural da sua região e de todo o país. Iniciamos ao som de Sue Ann, música de Tom Jobim na interpretação de Davi Gank e do quarteto Guerra Peixe.

0: Ouvimos Calma, composição e performance de Luiz Uhley.
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0: Na capital fluminense, nesta quarta-feira, dia 2 de setembro, a Sala Cecília Meirelles recebe os instrumentistas Alexandre Caldi e Itamara Sieri, dentro da série Sala Música de Câmara. No repertório, um tributo a Dori Caymmi, reunindo canções por ele compostas em parceria com outros grandes nomes da música brasileira e internacional, como Paulo César Pinheiro, Jorge Amado, Nelson Motta, Gilson Peranzetta e Trace Mann. A apresentação acontece às 7 da noite e a Sala Cecília Meirelles fica na Rua da Lapa, 47, no centro do Rio. Os ingressos podem ser obtidos pela plataforma Eleven Tickets. Você ouve agora no Antena MEC Fim de Sonho, composição de João Donato na interpretação dele próprio ao lado de Raul de Souza e Robertinho Silva.

0: Ouvimos Elo Partido, composição e interpretação de Jamie Allen.
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0: Na capital mineira, o trio Amadeu se apresenta pela primeira vez no Palácio das Artes nesta quinta-feira, dia 3 de setembro, em um espetáculo concebido especialmente para o grande teatro do local. Com harpa, violino, violão e vozes, o trio transforma o palco em uma jornada épica, marcada por projeções, atmosfera cênica e uma estética inspirada em elementos celtas, medievais e cinematográficos. O show começa às 8 da noite e o Palácio das Artes fica na Avenida Afonso Pena, 1537, no centro de Belo Horizonte. Os ingressos estão disponíveis através da plataforma Simpla. Você ouve agora no Antena MEC Vou Vivendo, composição de Pixinguinha e Benedito Lacerda, na interpretação de Marcos Ariel e Tigres da Lapa.

Você está ouvindo O Espelho, composição e interpretação de Zely Silva. A seguir, quem nos ouve em Brasília terá as dicas e informações culturais locais com Pedro Pontes, enquanto eu sigo com as demais regiões após um breve intervalo.

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0: Um dos maiores poetas da literatura brasileira, Paulo Leminski, também foi um inspirado letrista e compositor, sendo gravado por nomes como Caetano Veloso, Ângela Maria, Zélia Duncan e Gilberto Gil. Para reafirmar essa outra faceta do poeta, chega às lojas físicas e virtuais o álbum Completamente Poeta, de Estrela Leminski, com uma reunião de composições inéditas de Paulo, e nele, Estrela aprofunda sua pesquisa no acervo do pai e dá sequência ao projeto iniciado em 2014 com o disco Lemins Canções. É claro, ninguém melhor do que a própria Estrela Leminski para nos contar mais detalhes a respeito de Completamente Poeta. Estrela, boa noite, seja muito bem-vindo ao Antena MEC, um prazer recebê-la.
1: Boa noite, querido, que delícia, muito bom falar com vocês.
0: Estrela, esse álbum dá sequência ao Lemins Canções, né? Disco 2014, em que você se debruça sobre a produção de seu pai, Paulo Leminski, como compositor. Né? A composição e a música eram realmente importantes para ele, assim como a produção literária, não é, Estrela?
1: Super! Ele dizia, inclusive, que ele tinha se tornado compositor de música para a poesia dele se tornar a poesia que era. Então, ele tinha muito orgulho mesmo e desse lado dele, que é um lado que, aos poucos, não ficou tão em evidência, né? A minha infância, ele estava em evidência o tempo todo. Ele estava sendo cantado pelo Ney Matogrosso nas aberturas de novela, especial da Globo, Pirlim Pim Pim, com Guilherme Arantes, etc. Moraes Moreira gravando ele, Caetano, Paulinho Boca. Mas assim, depois que ele partiu, o poeta foi crescendo muito, o que é maravilhoso. É, mas o lado compositor foi ficando para trás, até porque ele não deixou nenhum CD, né?

0: assim, CD nem existia na época dele.
1: É verdade.
0: Mas não tinha vinil, assim, né? Tinham fitas cassete, tinham coisas... Materiais caseiros, né? Dessa vivência toda e dessas músicas. Então, foi importante, assim, ao longo do tempo. Primeiro, esse material virou um show que eu fiz durante um tempo. E até virar um disco em 2014, um disco duplo. Uhum. Mas deu vontade de cantar outras canções e trazer coisas à tona, coisas até que não estavam no songbook que eu lancei em 2015.
1: Você traz, inclusive, canções inéditas nesse novo trabalho. Como é que foi trabalhar nesse acervo e encontrar essas canções inéditas de seu pai, Estrela?
0: Pois é, tem muita coisa que é muito da minha memória, né? Tem uma canção aí que é Onde Você Pensa Que Vai, Guria, que ele fez justamente para as filhas, principalmente para minha irmã, que já era adolescente e saía de casa. Eu ia, assim, no máximo brincar na vizinha, né? Mas já era o suficiente para ele cantar para mim também essa canção.
1: Sim.
0: Então, tem coisas que ele pontuava muito, assim, a vida dele com música, né? Então, é muita coisa de vivência. E da memória dele cantando em casa, mostrando para os amigos. Uma que não estava na minha memória, que é uma dessas inéditas, é uma que a minha mãe lembrou recentemente, que meu pai musicou Mayakovsky. Eu já tinha registro dela numa das anotações do meu pai, que ele fez, né, set lists dele, assim, né, com músicas dele, quem tinha gravado o quê, e essa música estava lá só como Mayakovsky. E aí a minha mãe lembrou ela de cabo a rabo.
1: Olha.
0: E eu achei ela muito linda. E ela é assim, são quatro camadas de poesia na mesma canção. Porque Mayakovsky faz um poema pro ISN e o Haroldo de Campos que traduziu e o meu pai musicou. Então, assim, é uma carga poética muito forte, né?
1: Uhum.
0: Então eu quis gravar essa canção muito por conta desse jogo, assim, que até brinquei, né, que é uma ironia, né, um CD chamado Completamente Poeta, mas é justamente, assim, para entender ele, né, o completamente poetamente, leminskianamente, tem que entender a música dele também. Então, para ser completamente poeta, tem que conhecer essa música.
1: E tem esse dado muito, muito interessante, que é o lado afetivo também, ou seja, sua mãe é que trouxe, né, a memória, a letra dessa música, isso tudo dá uma composição muito mais lúdica e especial a esse trabalho do poeta e do compositor Leminski, não é? Sem dúvida nenhuma. Agora,
0: com certeza!
1: Agora, Estrela, Completamente Poeta também conta com várias participações especiais, né? É uma reunião de amigos em torno da obra de Leminski, não é?
0: Sim, até porque uma coisa muito linda, assim, de lidar com a obra do meu pai é justamente ter esses outros artistas que eu admiro muito, assim, e que também, assim, tiveram um impacto muito forte da obra dele. Então, eu sempre, né, tanto no Leminski Canções 1 quanto esse, eu tenho um pensamento que é muito baseado, obviamente, né, parte em primeiro lugar do respeito à composição, né, tanto que os compassos são quebrados, porque é para respeitar a métrica de como ele cantava. Em segundo lugar, o arranjo de um jeito que eu acho que ele gostaria, de acordo com o tipo de som que ele curtia, mas passa também por um lugar de eu olhar na atualidade e pensar, puxa, com quem ele estaria fazendo música? Com quem ele estaria dialogando?
1: Sim. Estrela, para o nosso ouvinte que quer acompanhar mais de perto o seu trabalho, dê o caminho aí, redes sociais, site, canal no YouTube, que você tiver para o nosso ouvinte acompanhar, por gentileza.
0: Ah, em todos os lugares eu tô como Estrela Leminski. Lá vai ter tanto o meu todo esse material sobre Paulo Leminski, quanto... E o Caminho das Pedras também, para as coisas dele, as cifras online, né? Mas tem também o meu trabalho autoral musical, porque eu também sou compositora, cantora, e eu também sou escritora. Então, também, se quiser, alguém quiser me ler, tem poesia e tem prosa também. Então, Estrela Leminski. Só procurar por aí que vai me encontrar em todos os cantinhos, do TikTok, né, a Amazon.
1: Maravilha. Estrela, é um prazer enorme falar com você aqui no Antena MEC, desse trabalho lindo que você traz, trazendo a memória de seu pai, não só como poeta, como já é conhecido, não é, por todo o Brasil, mas também como um grande compositor.

0: cantor que era, e na sua voz e com parceiros maravilhosos no álbum Completamente Poeta. Muito bom te receber aqui, é um prazer. E sucesso para esse álbum e que venha para outras capitais a sua turnê, como o Rio de Janeiro aqui. Será um prazer recebê-lo por aqui, viu?
1: Ah, obrigada, Sidney. Obrigada mesmo. Eu vou ficar na torcida e aviso sim quando estiver chegando por aí, com certeza.
0: Um grande abraço.
1: Um beijo, grandão.
0: Beijo, tchau. Nós acabamos de conversar com a cantora, compositora e escritora Estrela Leminski, que acaba de lançar o álbum Completamente Poeta, com composições de Paulo Leminski, já disponível nas plataformas digitais de música, em breve também em mídia física e em vinil para sua audição. E não deixe de seguir Estrela Leminski nas redes sociais.

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1: Na capital gaúcha, a Orquestra Sinfônica de Porto Alegre apresenta o concerto Margens da Alma, nesta sexta-feira, dia 4 de setembro, na Casa da OSPA. No repertório, peças de Johannes Brahms e Robert Schumann, regidas por Martin Lebel, tendo como solista Homero Franceschi ao piano. O concerto terá início às 8 da noite. A Casa da OSPA fica na Avenida Borges de Medeiros, 1501, no bairro Praia de Belas, em Porto Alegre. Os ingressos podem ser obtidos pela plataforma Simpla.
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Você está ouvindo Bossinha para Laís, composição e interpretação de Di Stefano. Este bloco de dicas e informações culturais termina aqui. Em instantes, voltaremos a ficar em rede no Antena MEC.

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1: E quem chega agora no Antena MEC é Jansen Campos, que através do Arte Clube mostra as principais dicas e novidades da cena cultural brasileira.
2: Caio Blá e Pedro Henrique Miller estrelam o espetáculo Subversão Kafka, em cartaz no Rio. A peça, dirigida por Caio Blá e com roteiro do Rogério Blá, adapta três dos contos de Franz Kafka, três dos últimos: Primeira Dor, O Artista da Fome e Josefina, a Cantora dos Ratos. Em um espetáculo que confronta a dedicação obsessiva à arte com o talento que beira a fraude. Em cena, os atores encenam a última apresentação de um teatro em ruínas, desconstruindo Kafka com humor e ousadia. A trilha sonora ao vivo é assinada pelo pianista Fernando Moura. O Caio Blá bate um papo com a gente e conta que o texto reflete sobre a condição do artista no mundo contemporâneo.
3: O Kafka, como escritor, ele era cheio de dúvidas, ele era muito controverso, ele mesmo pediu para queimar tudo que ele tinha escrito, ele achava que aquilo nem devia ser publicado, né? Ele tinha dúvidas a respeito do valor da sua própria arte. E os retratos dos artistas que ele faz na nossa peça são autorretratos, são artistas angustiados, em crise, excêntricos, com medo de serem esquecidos, né? E ele propõe também essa questão de o que é a arte, né? Por que que os humanos precisam tanto da arte, seja ela qual for? Por que é tão importante essa reunião, esse ritual coletivo, escolher algo que é belo? Quem diz que algo é belo, que algo é arte e outra coisa não é? Então, de alguma maneira, o Kafka antecipa um pouco a discussão da arte moderna, quando ele propõe que a arte é abstrata, é uma escolha da sociedade.
2: E o Caio Blá conta como a subversão está presente no espetáculo ao revisitar a obra de Kafka.
3: Desde o início eu sempre me achei que eu estava invadindo a obra do Kafka, já que ele não queria que fosse publicado, né? Então a subversão é no sentido de que nós estamos brincando e dialogando 100 anos depois com um escritor que não estava disponível, que não queria que isso fosse publicado. Tanto que a nossa última subversão final é colocar o Kafka em cena, proibindo a peça e mandando o público embora para casa, dizendo que essa peça ele não autoriza.
2: A temporada de Subversão Kafka vai de 14 de agosto até 27 de setembro no Teatro Prio, no Jockey Club, com sessões sextas e sábados às 8 da noite e domingos às 7. E o Caio Blá reforça o convite para você.
3: Você que está ouvindo o Arte Clube, aqui é Caio Blatt, eu e o Pedro Henrique Miller estamos com o espetáculo Subversão Kafka no Teatro Prio, ali no Jockey do Rio de Janeiro. Sextas, sábados e domingos até o final de setembro. Vem, últimas semanas. Esperamos vocês.
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1: O Antena MEC fica por aqui, mas você já está convidado para o nosso próximo encontro nesta quarta-feira, às 18h. Eu sou o Sidney Ferreira e o Antena MEC é uma realização da Rádio MEC. Terminamos ao som de Cais, composição de Milton Nascimento e Ronaldo Bastos, na interpretação do Du Fel, Carlos Malta e Robertinho Silva. Agradeço por sua companhia. Continue conosco. Uma boa noite para você.

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4: Em Brasília, 19 horas. Está no ar a Voz do Brasil. As notícias do governo federal que movimentaram o país no dia de hoje.
5: Olá, boa noite.
4: Boa noite para você que nos acompanha em todo o país.
5: Terça-feira, 1º de setembro de 2026.
4: E vamos aos destaques do dia.
5: Economia brasileira.
4: PIB cresce 0,5% no segundo trimestre do ano.
5: Aumento foi impulsionado pela agropecuária. Márcia Fernandes.
6: O principal crescimento foi impulsionado pelo desempenho da pecuária e da produção de alimentos como café e soja.
4: Mudança no calendário. Começa hoje a escolha do Simples Nacional para o ano que vem.
5: Pequenas empresas têm até 30 de setembro para escolher novo modelo da reforma tributária. Cleide Lopes.
7: Elas poderão optar como irão recolher o imposto sobre bens e serviços e a contribuição sobre bens e serviços.
4: Campanha alerta passageiros sobre consequências de atos de indisciplina em voos e aeroportos.
5: E vamos falar também dos direitos dos viajantes.
4: ANAC Passageiros recebe relatos contra empresas aéreas. Yuri Sherman, gerente da agência, destaca o serviço.
8: É muito importante a gente estimular a utilização da nossa plataforma como uma alternativa mais rápida, mais célere e mais resolutiva até do que o Poder Judiciário.
5: E hoje na apresentação da Voz do Brasil, Luciana Vasconcelos e Luciano Seixas.
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5: O governo reuniu especialistas e gestores para discutir os efeitos das apostas online, nas chamadas bets, na vida dos brasileiros.
4: A ideia é fornecer subsídios para novas medidas na regulamentação do setor.
5: Participaram da primeira reunião entidades ligadas à saúde, indústria, comércio, setor artístico e cultural e crianças e adolescentes.
9: Um dos tópicos foi o impacto das bets na saúde brasileira. A regulamentação da propaganda foi elencada como alternativa a este problema. O ministro da Saúde, Alexandre Padilha, classificou o vício em jogos online como um problema de saúde pública e destacou que o Sistema Único de Saúde oferece atendimento online para ludopatas.
10: Quando a pessoa entra no meu SUS digital, solicita a consulta e começar o plano terapêutico, tem um conjunto de psicólogos e psicólogas que vão atender essa pessoa, pelo menos 10 consultas, depois você pode renovar esse plano para mais 10 consultas, pode continuar a consulta.
9: Leandro Domingos Teixeira, vice-presidente financeiro da Confederação de Bens, Serviços e Turismo, CNC, destacou o impacto das bets sobre o comércio brasileiro e defendeu tributação e limitação do número de plataformas no país.
11: Defendemos uma rigorosa fiscalização sobre os jogos online, ampliando a tributação incidente, já que a atividade que exerce são nocivas à saúde dos apostadores e também à economia popular.
9: Nem as crianças escapam dos riscos envolvendo as apostas online, como destaca Maria Melo, coordenadora do programa Criança e Consumo do Instituto Alana.
12: As plataformas de aposta replicam de forma ainda mais agressiva a mesma lógica de exploração comercial que a gente vê nas redes sociais faz hoje, que é baseada em desenho viciante, recompensa variável, gamificação e muitas vezes o uso de crianças como vetor de marketing. O uso de influenciadores mirins de até 6 anos de idade.
9: Os participantes da reunião também apresentaram como sugestão a proibição das plataformas de jogos online no país, a criação de programas de saúde mental nas empresas, implantação de estratégias de fiscalização e monitoramento dos sites de aposta, principalmente os ilegais. As propostas serão estudadas pelo governo e servirão de base para as políticas de regulamentação das bets no país. Reportagem Graziele Bezerra.
13: O produto interno bruto brasileiro cresceu 0,5%.
5: O indicador mede o valor de todos os bens e serviços produzidos pelo país.
13: O produto interno bruto, PIB, que mede a soma de todos os bens e serviços produzidos no país, cresceu 0,5% no segundo trimestre de 2026. Os dados são do Instituto Brasileiro de Geografia e Estatística, IBGE. Foram movimentados 3 trilhões e 400 bilhões de reais no segundo trimestre. O principal crescimento foi no setor agropecuário, impulsionado pelo desempenho da pecuária e da produção de alimentos como café e soja. O coordenador de contas nacionais do IBGE, Ricardo Moraes, detalha os setores que tiveram destaque.
14: O produto interno bruto cresceu 0,5% no segundo trimestre em relação ao primeiro trimestre de 2026. Na série com ajuste sazonal, os maiores destaques foram a extrativa mineral, com crescimento de 3,4%, a agropecuária, com 2,8%, e os serviços de informação e comunicação, com crescimento de 2,1%.

0: Entre os demais setores que apresentaram resultados positivos, o setor de serviços cresceu 0,2% e a indústria avançou 0,1% na comparação com o trimestre anterior. A economista Maria de Lourdes Molo explica o que significa esse índice.
1: E é o valor total da produção de bens e serviços finais que são obtidos pelo país em território nacional em determinado período de tempo, geralmente um ano. Em geral, a produção é medida em unidades monetárias. Ele representa tudo que a economia produz, que para essa produção existem empregos, existem salários, existem lucros. As rendas das pessoas são geradas a partir da geração desse produto.
0: Também foi registrado o crescimento do PIB em relação ao ano passado. Na comparação com o segundo trimestre de 2025, o índice teve alta de 2%. Reportagem Márcia Fernandes.
2: A implantação da reforma tributária está dando mais um passo.
3: A partir de hoje, pequenas empresas devem optar pelo Simples Nacional e a forma de recolhimento do IBS e da CBS em 2027.
2: O prazo vai até 30 de setembro.
4: Micro e pequenas empresas enquadradas no Simples Nacional terão uma nova decisão tributária para tomar ainda em 2026. Entre os dias 1º e 30 de setembro, elas poderão optar como irão recolher o imposto sobre bens e serviços e a contribuição sobre bens e serviços no primeiro semestre de 2027. Pela nova regulamentação, as empresas poderão continuar recolhendo o IBS e o CBS dentro da guia única do Simples Nacional ou optar pelo chamado regime regular, no qual os dois tributos serão calculados e pagos separadamente. A escolha pelo regime regular não significa sair do Simples Nacional. A empresa continuará no regime simplificado para os demais tributos, mas seguirá regras próprias para calcular e pagar o IBS e CBS. A microempresária do ramo de alimentação do Rio Grande do Sul, Carolina Kader, disse que ainda não fez a opção, mas vai decidir com o seu contador a melhor opção.
5: Eu acho que para isso a gente tem que ter, enquanto empresária, orientação contábil, assim, né? Para poder fazer essa escolha e optar pela melhor forma de fazer essa declaração tributária.
4: O contador Reginaldo Moraes da Silva destaca a importância dessa opção.
6: O IBS, o CBS, ele vem com a reforma tributária, tá? Tá mudando dois impostos, o PIS e o COFINS. Eles deixarão de existir num processo de transição a partir do ano que vem. E aí, o que acontece? Com essa mudança, o IBS e o CBS, que é o IBS, que é o de serviço, e o CBS, que é o de comércio, basicamente, né? A gente vai conseguir aproveitar crédito dos nossos fornecedores.
4: As empresas que fazem parte do Simples Nacional continuarão enquadradas automaticamente. Reportagem Cleide Lopes.
2: Para o empresário individual, não mudou o prazo. O período de solicitação de opção para se tornar ou permanecer sendo MEI permanece em janeiro.
3: E se você tem dúvidas, acesse ainda o site gov.br/Receita Federal.
2: E uma dica, no YouTube da Receita tem um vídeo que pode ajudar o pequeno empresário na hora da escolha.
3: Empresas brasileiras que tiveram as exportações afetadas pelas novas tarifas dos Estados Unidos podem ter mais tempo para cumprir compromissos tributários.
2: O Ministério do Desenvolvimento, Indústria, Comércio e Serviços regulamentou a prorrogação por mais um ano do chamado drawback suspensão.
3: O regime suspende o pagamento de tributos na compra ou importação de insumos usados na produção de bens destinados à exportação.
2: Na prática, a empresa assume o compromisso de exportar o produto dentro de um prazo determinado. E é justamente esse prazo que poderá ser ampliado.
3: Só no mês de julho, a aviação civil brasileira registrou quase 12 milhões de viajantes em voos nacionais e internacionais.
2: Desse total, cerca de 9 milhões e 100 mil foram em voos domésticos, um crescimento de 1,9% em relação ao mesmo período do ano passado.
3: E é nesse cenário, com tanta gente viajando para dentro e fora do país, que foi lançada a campanha para alertar passageiros sobre consequências de atos de indisciplina em voos e aeroportos.
2: Para se ter uma ideia, o Brasil...

0: O Brasil registrou 881 casos de indisciplina no transporte aéreo entre janeiro e junho deste ano.
1: 154 episódios estão inseridos em categoria 3 de resolução da ANAC, Agência Nacional de Aviação Civil. Isso significa que a ocorrência pode comprometer a segurança operacional.
0: Para conhecer melhor a resolução da ANAC, que cria regras para atos de indisciplina nos aeroportos e a bordo, vá em pareceexagero.com.br.
1: Agora a gente vai falar sobre os direitos dos passageiros e a ferramenta ANAC Passageiros, que ajuda a orientar usuários e mediar reclamações contra companhias aéreas.
0: Sobre o assunto, conversamos com Yuri Sherman, gerente de regulação das relações de consumo da ANAC. Acompanhe. Olá, nós estamos com Yuri Sherman, gerente de regulação das relações de consumo da ANAC. Boa noite, muito obrigada pela sua presença aqui na Voz do Brasil.
2: Boa noite, Luciana.
0: Yuri, vamos começar falando qual é o papel da ANAC na proteção dos passageiros.
2: Obrigado pela oportunidade de esclarecer, Luciana. Essa nossa atuação, ela se dá por duas frentes. Tá? Uma frente voltada a garantir um ambiente econômico favorável à vinda de novas empresas, para que a gente tenha mais concorrência no nosso setor. E no fim do dia, mais concorrência é bom para o consumidor, né? Gera mais oferta de serviços, mais oferta de produtos, mais opções de tarifas para os passageiros. E a gente tem uma segunda frente, que é diretamente voltada à garantia de direitos essenciais aos passageiros. Isso se dá não só por meio da nossa norma, mas pela nossa atuação fiscalizatória, né? Onde a gente tem ali uma atuação nos aeroportos, a gente acompanha remotamente também o cumprimento dos deveres das empresas. A gente tem também uma atuação de educação para o consumo, né? Para que os passageiros conheçam seus direitos, conheçam seus deveres. E ainda nessa linha de garantir direitos, a gente cria um ambiente propício a resolução de conflitos de consumo.
1: Como é que a agência tem atuado para prevenir problemas e estimular a solução desses possíveis conflitos?
2: Num primeiro momento, Luciano, por meio da fiscalização, né? Por meio da fiscalização que a gente vai ali a campo, né? Que as empresas veem que a gente está atuante, né? Que a gente está ali acompanhando o que elas estão fazendo. As empresas veem que cumprir as regras é fundamental, né? É necessário. Agora, o transporte aéreo, ele é muito complexo, né? Tem várias complexidades no transporte aéreo e, por isso, intercorrências podem acontecer. No caso de intercorrências, você só fiscalizar, você só punir, não resolve os problemas individuais, né? E é daí que vem a nossa atuação voltada à resolução de conflitos. E a gente faz isso tanto pelo monitoramento do saque das empresas, né? Vendo como que as empresas estão respondendo ali no saque, como que os atendentes das empresas estão preparados para responder às demandas dos passageiros. E a gente faz isso também por meio de uma plataforma de resolução de conflitos, que é o ANAC Passageiro.
0: Bem, Yuri, falando em conflitos, nós ouvimos alguns passageiros que tiveram problemas durante a viagem. Uma delas foi a Amanda Evangelista, que teve problema com a bagagem. Vamos ouvir?
3: Oi, meu nome é Amanda, eu tenho 35 anos, sou residente de Brasília. Recentemente, voltando de Foz do Iguaçu, no Paraná, eu despachei a minha mala pela companhia aérea e, chegando no destino, chegando em Brasília, eu verifiquei que itens da minha mala, como perfume, tinham sido roubados, furtados de dentro da minha mala, enquanto a mala estava sob responsabilidade da companhia aérea e do aeroporto, já que ela não estava comigo. Eu queria saber o que fazer nesses casos.
0: Yuri, o que a gente pode falar para a Amanda?
2: Bom, em primeiro lugar, a gente está diante de um cometimento de um crime, né? Então é imprescindível que a Amanda registre a ocorrência policial, né? Para que tenha a devida apuração policial. E registrada a ocorrência, ela precisa fazer um protesto junto à empresa aérea na primeira oportunidade, né? Então, assim que ela verificou que tinha algum item faltando na sua bagagem, ela faz o protesto junto à empresa aérea e aguarda a resolução. Caso a empresa não resolva o problema, né, considerando que a empresa tem a obrigação de reembolsar por esses itens surrupiados, né, pela violação da bagagem, aí a Amanda pode registrar uma reclamação na plataforma ANAC Passageiro e lá a empresa vai responder e a ANAC também vai

0: monitorar toda essa situação em âmbito coletivo, né?
1: Tá certo. Tem também aqui a reclamação da Ana Cláudia Ferraz sobre atrasos de voos. Vamos ouvir.
2: Oi, meu nome é Ana Cláudia Ferraz, moro em Rio Branco, no Acre. Recentemente tive um problema num voo que a gente teria que embarcar meia-noite, né, no horário Acre, e embarcamos, só que permanecemos 3 horas dentro da aeronave, porque a aeronave apresentou problemas. Depois de 3 horas, eles cancelaram o voo, e no cancelamento do voo, eles não ofereceram hotel, nem lanche, nem alimentação, e só conseguimos chegar em casa 6 horas da manhã. E nesse caso, como que a gente procede?
0: No caso de atraso de voo, a partir de 1 hora, a empresa é obrigada a fornecer facilidade de comunicação. A partir de 2 horas, é obrigada a fornecer alimentação. E a partir de 4 horas, a empresa é obrigada a fornecer hotel, hospedagem, para quem não for residente naquela localidade do atraso. Né? Então, ainda que nessa situação a passageira estivesse dentro da aeronave, né, e permanecido lá durante 3 horas, depois de 2 horas, a empresa deveria ter fornecido essa assistência material de alimentação e, resolvida ali a questão da reacomodação em outro voo, deveria encaminhar os passageiros ou para o hotel, né, para que aguardasse ali, né, como pelo que eu entendi, houve pernoite, ou encaminhar os passageiros para sua residência e depois também custear o retorno do passageiro até o aeroporto.
3: E agora ela pode fazer uma reclamação no ANAC Passageiros?
0: É imprescindível que ela faça uma reclamação no ANAC Passageiro, tá, Luciana? A nossa plataforma é uma plataforma que propicia a resolução de conflitos individuais. Então, ela vai registrar uma reclamação, a empresa vai ter até 10 dias para responder, e depois disso, o passageiro vai avaliar como que foi essa resposta da empresa. E a ANAC está ali nos bastidores acompanhando tudo, né? Vendo como que em âmbito coletivo se dá essa atuação das empresas, onde que as empresas estão pecando, como que a gente vai utilizar aquilo para direcionar nossos esforços fiscalizatórios. E a gente tem tido resultados positivos com a plataforma, né? Resultados que a gente precisa compartilhar, né? Coisa de 80% de resolutividade, um tempo médio de resposta pelas empresas na casa de 4 dias. Então é muito importante a gente estimular a utilização da nossa plataforma como uma alternativa, né, mais rápida, mais célere e mais resolutiva até do que o Poder Judiciário.
1: É um aplicativo ou um endereço na internet?
0: A gente tem a versão web, né, do ANAC Passageiro, e a gente tem a opção de acesso também por meio do super app da ANAC. Os dois são possíveis. Então, entrando ANAC Passageiro, gov.br/ANAC Passageiro, o passageiro entra lá na nossa plataforma, consegue se informar sobre seus direitos e consegue registrar a sua reclamação.
3: E é mais fácil, fica mais rápido resolver os problemas.
0: Muito mais rápido, a gente tem informação clara, com linguagem simples. As empresas, como eu disse, né, têm respondido num tempo muito ágil, né, com um índice de resolutividade que a gente tem considerado satisfatório. Então, agradeço aí pela oportunidade de compartilhar a nossa plataforma.
1: Muito bem, nós conversamos com Yuri Sherman, gerente de regulação das relações de consumo da ANAC, aqui na Voz do Brasil. Muito obrigado por sua presença.
0: Obrigado a vocês pela oportunidade.
3: Será realizado o dia C de capacitação destinado a profissionais de segurança pública que atuam na prevenção e enfrentamento da violência contra a mulher.
1: A formação será realizada presencialmente nas 27 capitais do país, com transmissão simultânea para 80 municípios.
3: A medida integra um pacote de medidas anunciadas nessa semana, ainda dentro do Agosto Lilás, que teve como objetivo conscientizar a população sobre a importância da proteção de mulheres e meninas no país.
1: Além da qualificação, foram assinadas 2 portarias. É o que vamos ouvir agora na reportagem de Luciana Colares, de Holanda.
4: A primeira portaria contou com a adesão de todos os estados e do Distrito Federal e estabelece a Secretaria Nacional de Segurança Pública como responsável pela avaliação dos planos estaduais e distrital de combate à violência contra a mulher. A elaboração caberá aos entes federativos. positivos para Michele Gonçalves dos Santos, diretora de ensino e pesquisa da Senasp. A medida contribui para a execução das políticas públicas na área.

0: reforça a objetividade e a transparência da avaliação desses planos estaduais e distrital, planos esses que são instrumentos bastante efetivos e fundamentais para o planejamento e para a execução das políticas de enfrentamento da violência contra mulheres e meninas em todo o país. Assegura também uma aplicação mais transparente, mais célere e eficaz dos recursos do Fundo Nacional de Segurança Pública para esse fim.
1: A segunda portaria institui um grupo de trabalho para a elaboração de um protocolo nacional de atendimento às vítimas de violência sexual. A ideia é um atendimento mais qualificado em todas as delegacias do país. Além disso, foi anunciado um dia de capacitação em 2 de setembro, chamado de Dia C, destinado a profissionais de segurança pública nas 27 capitais do país. O ministro da Justiça e Segurança Pública, Wellington Lima, falou sobre a importância dessa articulação institucional.
2: A violência contra as mulheres não pode ser enfrentada por uma instituição isoladamente. Portanto, estabelecemos os parâmetros, produzimos conhecimento, capacitamos os profissionais e integramos as instituições.
1: Também foi lançada uma publicação da Escola Nacional de Segurança Pública sobre o tema, que reúne evidências para o enfrentamento às violências de gênero, ainda em celebração às 2 décadas da Lei Maria da Penha. Reportagem Luciana Colares de Holanda.
3: Dicas do Enem. Meu nome é Caroline Santos e a minha dúvida é: como melhorar o meu repertório para a redação?
4: Quem responde pra gente é Juliana Bessa, professora de Sociologia. Vamos ouvir.
5: Galera, para a prova do Enem, é importante a gente pensar que a gente tem 3 sociólogos importantes, o Durkheim, o Max Weber, o Karl Marx, mas é importante que você consiga aplicar as ideias deles aos outros temas que são importantes, assim, como cidadania, movimentos sociais, desigualdade social e também política, poder e Estado. São mais ou menos esses temas que você vai ver na prova do Enem. E é importante também pensar que esses temas dentro, por exemplo, de movimento social, você vai encontrar também na redação. Na redação, nos últimos anos do Enem, a gente teve temas como a questão de desafios para a população negra, para os povos indígenas, a questão das mulheres também, a invisibilidade do trabalho feminino. Então, essas são grandes áreas, mas a gente pode pensar vários temas aí dentro.
4: A prova de redação do Enem será realizada no dia 8 de novembro. 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
6: A Companhia Nacional de Abastecimento, a CONAB, recebe até amanhã propostas para o fornecimento de 5.368 cestas de alimentos.
4: Elas serão destinadas a famílias indígenas do Rio Grande do Sul e Santa Catarina em situação de insegurança alimentar e nutricional.
6: A adesão pode ser feita de forma 100% digital, como explica Everton Santos, diretor de Normas e Sistemas de Logísticas do Ministério da Gestão e da Inovação em Serviços Públicos.
7: Agricultores familiares, cooperativas e associações já podem acessar o site do Contrata Mais Brasil, conferir o edital e participar. Basta fazer o cadastro na plataforma, informar quais alimentos pode fornecer, escolher a oportunidade e enviar a proposta. Tudo em um só lugar.
4: E atenção, os interessados na venda de alimentos devem acessar o site contratamaisbrasil.sistema.gov.br. Vamos repetir? Contratamaisbrasil, tudo junto, .sistema.gov.br.
6: E essas foram as notícias do Governo Federal.
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6: Com produção da empresa Brasil de Comunicação.
4: Fique agora com as notícias do Poder Judiciário e do Congresso Nacional. Uma boa noite.
6: Boa noite para você e até amanhã.

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1: Você vai ouvir agora notícias do Poder Judiciário.
2: Presidente do STF abre seminário internacional que discute desafios do uso da inteligência artificial no judiciário.
3: Relator no STJ mantém prisão preventiva de tenente coronel.

0: Coronel da Polícia Militar de São Paulo, acusado de matar a esposa.
1: TSE lança plataforma para combater a desinformação durante o processo eleitoral.
0: Boa noite, eu sou Leandro Bezerra.
1: Eu sou Walter Lima.
0: Supremo Tribunal Federal abre segundo seminário Brasil-Itália da Rede Internacional sobre Sistemas de Justiça e Democracia.
1: O encontro discutiu os impactos da inteligência artificial no judiciário. Marta Ferreira.
2: Na abertura do evento, o presidente do Supremo Tribunal Federal e do Conselho Nacional de Justiça, ministro Edson Fachin, citou riscos concretos do uso da inteligência artificial que desafiam a magistratura, como citações jurisprudenciais inexistentes, vieses discriminatórios reproduzidos a partir de base de dados históricos e a opacidade dos modelos. Na avaliação do ministro, porém, a resposta a esses riscos não pode paralisar a inovação.
3: O caminho parece no ser o da experimentação supervisionada, ambientes controlados, registro de ferramentas certificadas, formação obrigatória da magistratura, comitês técnicos e éticos permanentes.
2: A agenda internacional continua amanhã e quinta-feira, com a 17ª Jornada Ítalo-Hispano-Brasileira de Direito Público. O encontro reúne no STF pesquisadores e especialistas dos três países para o intercâmbio acadêmico e a análise comparada de questões relacionadas ao direito constitucional e ao direito público.
0: O ministro do STJ, Reinaldo Soares da Fonseca, manteve a prisão preventiva do tenente-coronel da Reserva da Polícia Militar de São Paulo, Geraldo Leite Rosa Neto.
1: O PM é acusado de matar a esposa, também policial militar, Fátima Uchoa.
4: Pela investigação, em 18 de fevereiro deste ano, na capital paulista, Geraldo teria atirado na cabeça da companheira após discutirem. Depois, teria deitado o corpo dela no chão e alterado a cena do crime para simular suicídio, colocando a arma do crime na mão da vítima. Em abril, o ministro Reinaldo Soares da Fonseca definiu a competência do Tribunal do Júri para julgar a ação penal. E agora, ao negar a liminar, que é uma decisão provisória, o relator no STJ destacou que a prisão cautelar é necessária diante do risco de interferência na produção das provas e dos indícios de que o militar teria tentado alterar a cena do crime. O julgamento definitivo do habeas corpus caberá à quinta turma do STJ.
0: TSE lança plataforma para combater a desinformação durante as eleições.
1: A iniciativa reúne orientações para auxiliar no enfrentamento de conteúdos falsos. Guilherme Firmino.
5: O TSE lançou nesta terça-feira a plataforma TSE Facilita, Plataformas Digitais em Ação. A ferramenta facilita o acesso a informações e orientações sobre a atuação da Justiça Eleitoral e das empresas de tecnologia no combate à desinformação. Para o presidente do TSE, ministro Cássio Nunes Marques, o tribunal e as plataformas têm atribuições e capacidades que se complementam no enfraquecimento aos desafios do ambiente digital. A expectativa é que a ampla divulgação dos materiais contribua para dar mais efetividade às decisões da Justiça Eleitoral.
0: Justiça Federal condena homem que compartilhava na internet imagens de abuso sexual infantil.
1: A denúncia foi apresentada pelo Ministério Público Federal. Sabrine Menezes.
6: Segundo as investigações, o homem armazenava no celular e no computador 237 vídeos e imagens com cenas de conteúdo sexual envolvendo crianças e adolescentes. O material foi disponibilizado na nuvem em três ocasiões durante o ano de 2021. O homem foi condenado a 4 anos e 9 meses de prisão em regime semiaberto, além de multa. A sentença da Justiça Federal em São José dos Campos destacou ainda que o acusado tentou esconder a própria identidade com o uso de dados fictícios nos sites e e-mails para não ser incriminado. Ele foi condenado pelos crimes de distribuição e compartilhamento e posse e armazenamento de conteúdo sexual envolvendo crianças e adolescentes, mas poderá recorrer em liberdade.
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0: A você uma boa noite.
1: E até amanhã.
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9: Eu sou Paula Groba.
10: E eu sou Humberto Pinheiro.
9: E estes são os destaques de hoje do Jornal do Senado, que começa agora.
10: Vacina contra herpes zóster poderá ser oferecida.

0: Oferecida gratuitamente pelo SUS.
1: Novo piso salarial de médicos e dentistas avança e segue para o plenário.
0: Senado aprova indicação de Rodrigo Pacheco para vaga de ministro do Tribunal de Contas da União.
1: Boa noite.
0: Boa noite.
1: Avançou no Senado a proposta que define a implementação gradual do novo piso salarial de médicos e cirurgiões dentistas ao longo de 3 anos.
0: A proposta foi aprovada pela Comissão de Assuntos Sociais e agora segue em regime de urgência para votação no plenário do Senado. As informações com o repórter Márcio Maturana.
2: O novo piso salarial de R$ 13.662 para médicos e cirurgiões dentistas com jornada de 20 horas semanais vai ser aplicado gradualmente ao longo de 3 anos. 40% do valor a partir de 1º de janeiro de 2027, 70% em 2028 e 100% em 2029. Esse é o conteúdo de uma emenda da senadora Tereza Leitão, do PT de Pernambuco, aprovada nesta terça-feira pela Comissão de Assuntos Sociais. O relator foi Fernando Dueire, do PSD de Pernambuco.
3: A implementação gradual do piso assegura que esses empregadores se adaptem de forma planejada, sem demissões e sem interrupção de serviços essenciais.
2: O projeto já tinha sido aprovado nas comissões, mas recebeu emendas no plenário do Senado e por isso voltou aos colegiados. Na rede privada, o piso vai ser atualizado todo ano com base no IPCA, em vez de seguir o aumento do salário mínimo geral, como é atualmente. Na rede pública, o reajuste vai seguir leis específicas de cada unidade da federação, sendo que estados e municípios não vão precisar arcar com o aumento, porque o custeio será do Fundo Nacional de Saúde. O texto estabelece também que o trabalho noturno e as horas extras vão valer 50% a mais que o piso, em vez dos 20% para trabalho noturno e 25% para horas extras. Além disso, o projeto mantém o direito a 10 minutos de repouso para cada 90 minutos de trabalho e reforça que a chefia de serviços médicos ou odontológicos deve ser feita por profissionais habilitados nessas áreas.
1: E a comissão mista que analisa a chamada MP da taxa das blusinhas adiou para esta quarta-feira a reunião para a votação da proposta. O colegiado volta a se reunir nesta quarta-feira às 10 da manhã.
0: O presidente deputado Reginaldo Lopes e a relatora senadora Leila Barros ainda buscam um acordo sobre o texto. A medida zera o imposto de importação para compras internacionais de até $50. A MP perde a validade no dia 8 de setembro.
1: O Senado aprovou a indicação do senador Rodrigo Pacheco para o cargo de ministro do Tribunal de Contas da União, o TCU. A votação ocorreu em regime de urgência após articulação de lideranças partidárias.
0: Pacheco vai ocupar a vaga deixada por Bruno Dantas. Ele renunciou ao cargo nesta segunda-feira. Os detalhes com o repórter Douglas Castilho.
4: Com um rito especial, a indicação foi direto ao plenário, onde parlamentares exaltaram a atuação de Rodrigo Pacheco como presidente do Congresso em momentos delicados da história recente do país, como na CPI da Covid-19 e nos atos de 8 de janeiro. Após o resultado da votação, que se deu por 63 votos a favor e 4 contra, Rodrigo Pacheco agradeceu ao autor da indicação, o presidente Davi Alcolumbre, aos companheiros de parlamento e falou da importância do papel a ser desempenhado.
5: Eu sei o que representa um tribunal de contas num país em que os recursos são escassos. Quando se fala de recursos públicos, de gastos públicos, todo cidadão tem o dever de cuidar e de zelar pela aplicação do recurso público e tem o dever de se permitir fiscalizar por um controle externo que é desempenhado pelo Congresso Nacional com auxílio do Tribunal de Contas da União.
4: O projeto de decreto legislativo de indicação do senador agora será encaminhado à Câmara dos Deputados, onde o nome de Pacheco também passará por análise e votação.
1: E nesta quarta-feira, a Comissão de Constituição e Justiça pode votar a proposta que reduz a jornada de trabalho para 40 horas semanais e acaba com a escala 6x1. Um dos favoráveis ao texto é o senador Paulo Paim, do PT do Rio Grande do Sul.
0: O parlamentar citou experiências no Brasil e em outros países que, segundo ele, mostram que a redução da jornada pode melhorar a qualidade de vida dos trabalhadores sem reduzir a produção. Paim fez um apelo para que a proposta seja votada pelos senadores e enfatizou que o fim da escala 6x1 deve ser visto como uma pauta nacional e não

0: não partidária. O texto já foi aprovado pela Câmara dos Deputados.
1: Alguns tentam embaralhar esse debate e dizem que o fim da escala 6x1 é uma questão eleitoral. Não é. Eleição passa, a vida da nossa gente fica. Essa é uma causa maior, é uma causa do país, é uma causa humanitária. E por isso, repito, a PEC 221 não tem dono. Não é de partido nenhum, ela é do povo brasileiro.
2: Já o senador Hermes Clã, do PL de Santa Catarina, defendeu responsabilidade e negociação coletiva no debate sobre o fim da escala 6x1. Ele disse que uma regra única pode não atender a todos os setores.
0: Segundo o Clã, a redução da jornada com manutenção dos salários pode elevar o custo da hora trabalhada, afetando contratações, investimentos e preços. O senador também alertou para o risco de o trabalhador precisar de uma segunda renda.
3: É preciso também ter coragem para dizer que uma pauta legítima não pode ser transformada em bandeira eleitoral. É muito fácil anunciar, vamos reduzir a jornada, vamos dar mais descanso. Isso rende aplausos. O difícil é responder, quem vai pagar a conta? Quantos empregos serão afetados? Quanto vai aumentar os custos das empresas? Qual será o impacto sobre os preços?
2: Incitar ou induzir a prática de crimes em locais como escolas, universidades e centros de compras poderá render penas mais duras.
0: A Comissão de Segurança Pública aprovou o projeto que amplia a punição para esse tipo de conduta. A proposta agora segue para a Comissão de Constituição e Justiça. Repórter Bruno Lourenço.
4: O Senado aprovou o projeto de lei que tipifica o crime de massacre. A Comissão de Segurança Pública do Senado aprovou a proposta com normas gerais sobre segurança escolar. E agora a CSP votou a iniciativa que pune a incitação ou induzimento a crimes contra a paz pública. A relatora, senadora professora Dorinha Seabra, do União do Tocantins, diz que as propostas têm como objetivo reprimir e prevenir atentados, principalmente a instituições de ensino.
5: Os projetos em questão têm como objetivo reprimir e prevenir atentados a instituições de ensino, como os que ocorreram em um passado recente, podendo ser citados aqueles na Escola Estadual Tomásia Montoro, em São Paulo, e na creche Bom Pastor, no município de Blumenau, onde crianças e professores foram covardemente feridos e mortos.
4: O texto, que vai à Comissão de Constituição e Justiça, prevê que se da incitação pública resultar a efetiva prática do crime, a pena será aumentada de 3 a 6 meses e multa para 6 meses a 2 anos e multa. Se o chamamento ao crime for feito por meio da internet, a punição pode aumentar para até o dobro.
2: E a vacina contra o herpes zóster poderá ser oferecida gratuitamente pelo SUS a pessoas com mais de 50 anos.
0: O esquema a ser oferecido é de 2 doses. A proposta segue agora para a Câmara dos Deputados. Repórter Márcio Maturana.
6: A proposta recebeu parecer favorável da senadora Damaris Alves, do Republicanos do Distrito Federal.
7: A vacina Comirnaty já possui registro sanitário no Brasil e a indicação para adultos a partir de 50 anos para indivíduos imunocomprometidos.
6: A vacinação também vai ficar disponível para maiores de 18 anos com imunossupressão ou outra condição clínica que comprometa o sistema imunológico. O herpes zóster provoca lesões na pele, dor nos nervos, ardor, coceira e febre. É causado pelo mesmo vírus da catapora, que pode ficar adormecido durante toda a vida e ser reativado em adultos ou em pessoas com sistema imunológico comprometido, como no caso de doenças crônicas, câncer ou transplante.
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0: Edição de Paula Groba e trabalhos técnicos de Eliseu Caires, o Jornal do Senado fica por aqui. Acompanhe agora as notícias da Câmara dos Deputados. Boa noite.
2: Boa noite e até amanhã.
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10: Câmara aprova financiamento para motoristas de aplicativo e taxistas.
11: Deputados prorrogam incentivos para doações de combate ao câncer.
10: Parlamentares apoiam discussão sobre o fim da escala de trabalho 6x1.

0: Boa noite. Jandira Fegali, do PCdoB do Rio de Janeiro, enumera as principais pautas em discussão no Congresso. Entre elas, o fim da escala de trabalho 6x1 e a proposta que amplia a participação da União na política de segurança pública. Ela cita ainda projetos sobre terras raras e minerais críticos.
1: Jandira Fegali também defende a isenção de impostos para compras internacionais de até $50. De acordo com a deputada, essas matérias estão entre as prioridades do Congresso no trabalho de esforço concentrado antes das eleições de outubro.
0: Alencar Santana, do PT de São Paulo, defende a redução da jornada de trabalho para 40 horas semanais, sem redução de salário, e o fim da escala 6x1. A proposta deve ser analisada pelo Senado e, segundo o deputado, representa uma medida de proteção aos trabalhadores.
1: Alencar Santana sustenta que a mudança pode melhorar a qualidade de vida dos trabalhadores com mais tempo para descanso, convivência familiar e cuidados com a saúde. O parlamentar também destaca a importância de avançar na votação da proposta no Congresso.
0: De acordo com Maria do Rosário, do PT do Rio Grande do Sul, o fim da escala 6x1 é uma pauta histórica para os trabalhadores brasileiros. Segundo a deputada, a medida garante mais tempo de descanso, estudo e convívio familiar, especialmente para as mulheres.
1: Maria do Rosário também critica o empenho da oposição contra uma medida que, segundo ela, beneficia a classe trabalhadora. Na visão da parlamentar, ao tentar derrotar o fim da jornada 6x1, a oposição não atinge apenas o governo, mas impõe um retrocesso à classe trabalhadora.
0: Tadeu Venere, do PT do Paraná, acredita que a aprovação do fim da escala 6x1 é uma conquista histórica para os trabalhadores. Ao rebater a oposição à proposta, o deputado sustenta que a medida representa apenas o exercício do direito ao descanso, ao estudo e ao convívio familiar.
1: No entendimento de Tadeu Venere, os congressistas que tentam adiar o debate sobre a redução da jornada de trabalho demonstram menosprezo pela qualidade de vida da população mais vulnerável.
0: Márcio Gerri, do PCdoB do Maranhão, classifica o fim da escala 6x1 como um avanço no mundo do trabalho. O congressista ressalta o grande suporte popular ao tema e afirma que posicionamentos em contrário no Congresso não serão capazes de alterar esse apoio.
1: Para Márcio Gerri, a mudança em análise no Senado trará mais qualidade de vida com tempo para o convívio familiar, o lazer e a formação profissional. Ele recomenda acompanhar cada voto dos senadores para conhecer quem defende os direitos dos trabalhadores.
2: Trabalho.
0: A Câmara aprovou um projeto que regulamenta o exercício da profissão de psicopedagogo. O repórter Antônio Vital explica o que ficou definido na medida.
3: O plenário da Câmara aprovou o projeto já aprovado pelo Senado que regulamenta a profissão de psicopedagogo ou psicopedagoga. O texto aprovado recebeu parecer favorável da deputada Franciane Baier, do Republicanos do Rio Grande do Sul. Entre outras medidas, estabelece os requisitos para o exercício da atividade, como a exigência de diploma de graduação em psicopedagogia com estágio prático obrigatório, mas cria regras de transição que permite que profissionais graduados em psicologia, pedagogia, licenciatura ou fonoaudiologia também exerçam a profissão, desde que tenham concluído curso de especialização na área com duração mínima de 600 horas. A proposta também prevê que quem já exerce ou tenha exercido a atividade poderá continuar a atuar na área. O projeto define a psicopedagogia como uma atividade que envolve avaliação e a intervenção em processos de aprendizagem. Quem exerce a profissão trabalha com crianças, adolescentes e outras pessoas que apresentem dificuldade para aprender. A relatora explicou que a atuação não se limita ao desempenho escolar. Dificuldades de aprendizagem podem decorrer de outros fatores, inclusive cognitivos, emocionais e sociais. O projeto foi aprovado de maneira simbólica, sem votos contrários, e a votação foi acompanhada das galerias do plenário da Câmara por representantes da categoria de todo o país. Para o deputado Rodrigo Hollenberg, do PSB do Distrito Federal, psicopedagogos e psicopedagogas são fundamentais para garantir os direitos de quem tem dificuldade de aprendizagem.
4: Essa Câmara hoje vai fazer justiça a uma categoria extremamente importante, eu diria indispensável, para garantir o aprendizado de nossas crianças, mas não apenas de nossas crianças. Como presidente da Comissão de Defesa dos Direitos das Pessoas com Deficiência, eu entendo que esse projeto é absolutamente indispensável para garantir que pessoas com dificuldade de aprendizado possam garantir um aprendizado adequado a partir desse apoio promovido pelos psicopedagogos ou pelas psicopedagogas.
3: Por ser uma atividade interdisciplinar, o projeto deixa claro que o exercício da psicopedagogia não pode ser confundido com o dos profissionais de saúde e educação. O projeto obriga ainda o sigilo profissional e, ao contrário de outros projetos que tratam do exercício de profissões, dispensa a necessidade de um conselho profissional. O projeto que regulamenta a profissão de psicopedagogo ou psicopedagoga

0: De meio ambiente enfatiza que a produção brasileira é sustentável e baseada no manejo de florestas plantadas. Para ele, as sanções norte-americanas foram aplicadas sem critérios técnicos.
1: Heitor Xu, do PSD do Rio Grande do Sul, defende reduzir a carga tributária sobre o tabaco e combater o contrabando. Segundo ele, o setor gera empregos a milhares de agricultores e a centenas de milhares de trabalhadores, sendo fonte de emprego, renda e arrecadação.
0: Heitor Xu pede também regras para dispositivos eletrônicos para fumar e a produção nacional. Para ele, legalizar a cadeia produtiva nacional e ampliar a fiscalização podem atrair novas fábricas para o país, gerar mais empregos e elevar a arrecadação, especialmente para seu estado.
1: Transportes. A Câmara aprovou uma medida provisória que permite o uso de 30 bilhões de reais para financiar carros novos para motoristas de aplicativo e taxistas. O repórter Antônio Vital acompanhou a votação.
2: A Câmara dos Deputados aprovou medida provisória que autoriza o governo federal a destinar até 30 bilhões de reais para financiar veículos novos para motoristas de carros de aplicativo, taxistas, cooperativas de taxistas e empresas de transporte escolar. A medida provisória faz parte do programa Move Brasil. Além de ampliar o crédito e permitir a renovação da frota, o texto final aprovado, apresentado pela relatora, a deputada Amanda Gentil, do PP do Maranhão, permite o uso do Fundo de Investimento em Infraestrutura Social, gerido pela Casa Civil da Presidência da República. O fundo poderá financiar a troca de veículos que contribua para reduzir custos ambientais, sociais ou econômicos do transporte urbano. Pode arcar ainda com recursos para financiar o seguro do veículo, itens de segurança destinados a profissionais mulheres e até mesmo custos de cartório. Um dos objetivos é estimular a substituição de veículos antigos por outros menos poluentes e permitir linhas de crédito para profissionais que não conseguem obter financiamento com juros menores no mercado. Para motoristas de aplicativo e taxistas, o acesso fica limitado a um veículo por beneficiário. Para cooperativas de táxi, o limite é de um veículo por cooperado. Já para o transporte escolar, não existe um limite definido. As profissionais mulheres beneficiadas pelo programa poderão ainda ter direito a condições diferenciadas de taxas, prazos e carência, o que será definido pelo Conselho Monetário Nacional. Os benefícios a motoristas particulares e empresas de transporte escolar foram defendidos pela relatora, deputada Amanda Gentil, do PP do Maranhão.
3: Porque, às vezes, muitos desses motoristas de aplicativo, muitos desses motoristas de táxi, eles usufruem de carros alugados, que muitas vezes o valor do aluguel é duas vezes o valor de uma parcela, e que aquele bem, que se você pagar a parcela, vai ser seu. Então, a importância que é nós trazermos um projeto que vai entregar um bem para o trabalhador brasileiro, para que ele tenha mais segurança e renda dentro da sua casa.
2: A medida provisória, que já está em vigor, foi justificada por deputados da base do governo como necessária para incentivar o transporte urbano e a atividade dos condutores. Foi o que disse o deputado Bongás, do PT do Rio Grande do Sul.
4: Precisavam também esses trabalhadores terem financiamento específico para poderem comprar o seu veículo e, ao mesmo tempo, poder usar este recurso para outros utensílios, cartoriais, por exemplo, de seguro. Tudo isso foi incorporado no debate para beneficiar os motoristas de aplicativos nesse país que estavam reivindicando.
2: O texto final aprovado também altera o Código de Trânsito Brasileiro para autorizar que motoristas habilitados na categoria B conduzam caminhões leves, elétricos ou híbridos. Outra mudança inclui a produção de baterias no Programa de Apoio ao Desenvolvimento Tecnológico da Indústria de Semicondutores, conhecido como PADIS. A medida provisória que autoriza o governo federal a destinar até 30 bilhões de reais para financiar veículos novos para motoristas de carros de aplicativo, taxistas, cooperativas de taxistas e empresas de transporte escolar, seguiu para análise do Senado. Da Rádio Câmara de Brasília, Antônio Vital.
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1: Justiça.
2: Júlia Zanatta, do PL de Santa Catarina, cobra explicações do ministro Alexandre de Moraes sobre denúncias divulgadas pela imprensa envolvendo o ministro e o empresário Daniel Vorcaro. A deputada também pediu o afastamento de Moraes e defendeu o impeachment do ministro.
1: Júlia Zanatta acredita que o Supremo Tribunal Federal e o Senado não podem ignorar as denúncias e pede que o ministro se explique em até 48 horas. Para a deputada, os fatos divulgados colocam em dúvida a atuação das instituições e exigem investigação.
2: Hildo Rocha, do MDB do Maranhão, vai apresentar uma proposta para mudar as regras de escolha e permanência de ministros do Supremo Tribunal Federal. Em seu entendimento, pessoas que tenham ocupado cargos comissionados ou mandatos eletivos não poderiam ser indicadas ao STF.
1: Hildo Rocha também defende que os ministros tenham mandato de 5 anos, renovável por mais 5 anos, mediante consulta à população. Ao fim do período, segundo o deputado, eles poderiam atuar como advogados ou professores, mas não poderiam voltar à vida política.
2: Eli Borges, do Republicanos do Tocantins, considera que as eleições para o Senado serão decisivas para o futuro do país. O deputado lembra que caberá aos novos senadores a responsabilidade de sabatinar ministros do STF e de conter o que considera excessos da corte.
1: Eli Borges também pede mais moralização na política e combate à corrupção. Na avaliação do parlamentar, o cidadão deve estar atento aos políticos que defendem o devido processo legal e a soberania popular.
2: Kim Kataguiri, do Missão de São Paulo, classifica como graves as suspeitas de possíveis relações entre ministros da Suprema Corte e envolvidos no escândalo do Banco Master. Ele questiona a inércia das instituições e da sociedade frente às situações divulgadas pela imprensa.
1: Kim Kataguiri critica também decisões da Justiça Eleitoral, alegando supostas diferenças de tratamento entre candidaturas. Ele reclama da suspensão de campanhas por atrasos em declarações eleitorais nacionais, alegando configurar restrição a direitos políticos.
3: Saúde.
2: A Câmara aprovou projeto que prorroga incentivos para doações a instituições de combate ao câncer e assistência a pessoas com deficiência. As informações com a repórter Cibele Comanetti.
4: O plenário da Câmara aprovou o projeto que prorroga até 2031 o prazo para empresas deduzirem do pagamento do imposto de renda doações a instituições sem fins lucrativos, como as Santas Casas, que atuam na prevenção e combate ao câncer ou na reabilitação de pessoas com deficiência. O incentivo acabaria neste ano. A proposta foi apresentada pelo deputado Sérgio Souza, do MDB do Paraná, e recebeu parecer favorável do relator, deputado Antônio Brito, do PSD da Bahia. Os incentivos às doações estão previstos em 2 programas criados em 2012. O Programa Nacional de Apoio à Atenção Oncológica, conhecido como PRONOM, e o Programa Nacional de Apoio à Atenção de Saúde da Pessoa com Deficiência, o PRONAS. Os 2 permitem o emprego de recursos privados para financiar projetos desenvolvidos por entidades especializadas e sem fins lucrativos. Segundo o relator Antônio Brito, o PRONOM amplia a capacidade de atendimento do Sistema Único de Saúde, o SUS, para a prevenção, o diagnóstico precoce, o tratamento, a reabilitação e os cuidados paliativos de pessoas com câncer. Já o PRONAS aumenta a oferta de assistência às pessoas com deficiência, especialmente no que diz respeito a projetos destinados à reabilitação, diagnóstico, tratamento, desenvolvimento de novas tecnologias e capacitação de profissionais. Antônio Brito comemorou a aprovação da proposta.
5: Quero parabenizar a todos que participaram da elaboração da prorrogação até 2031 do prazo do PRONO e do PRONAS, tão importante na articulação da sociedade civil, do terceiro setor, do governo federal e também das iniciativas privadas no atendimento às instituições filantrópicas, seja ela na área da saúde, no tratamento do câncer, como também nas entidades que atuam com a pessoa com deficiência.
4: O projeto que prorroga até 2031 prazo para empresas deduzirem do pagamento do imposto de renda doações a instituições sem fins lucrativos que atuam na prevenção e combate ao câncer ou na reabilitação de pessoas com deficiência seguiu para análise do Senado. Da Rádio Câmara de Brasília, com informações de Antônio Vital, Cibele.

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3: Esporte. A Câmara aprovou um projeto que acaba com a obrigatoriedade de férias escolares durante o período da Copa do Mundo Feminina em 2027. O repórter Antônio Vital acompanhou a votação.
4: O plenário da Câmara aprovou o projeto que desobriga as redes de ensino pública e privada de todo o país a concederem férias escolares para todos os alunos durante a realização da Copa do Mundo Feminina de Futebol no ano que vem. Lei de autoria do governo, aprovada no início do ano pelo Congresso, obriga que as férias dos estudantes coincidam com o período do torneio, entre 24 de junho e 25 de julho de 2027. Projeto apresentado pela deputada Anne Ortiz, do PP do Rio Grande do Sul, permite que os sistemas de ensino dos estados e municípios decidam sobre o período de férias escolares, em vez de obedecer ao calendário oficial da competição. Entidades como a Federação Nacional das Escolas Particulares criticaram a obrigatoriedade prevista em lei e alegaram que a alteração do período de férias do meio do ano coloca em risco o calendário escolar exigido pela Lei de Diretrizes e Bases da Educação, que obriga pelo menos 200 dias letivos no ano. A proposta recebeu parecer favorável do relator, deputado Alex Manente, do Cidadania de São Paulo. Para ele, do ponto de vista educacional, não é adequado impor solução uniforme a todos os sistemas de ensino sem considerar as necessidades regionais. O projeto foi aprovado de maneira simbólica pelo plenário, sem votos contrários. O deputado Chico Alencar, do PSOL do Rio de Janeiro, defendeu a medida.
5: O reconhecimento da importância da Copa do Mundo de Futebol está nesse projeto de lei, só que não subordinando os interesses da Copa do Mundo aos sistemas educacionais. Os jogos ocorrem em apenas algumas cidades e, na maior parte das vezes, com um número reduzido de partidas, não se justificando como férias todo o período em todo o território nacional.
4: Os jogos da Copa do Mundo de Futebol Feminino serão realizados em 8 cidades. Belo Horizonte, Brasília, Fortaleza, Porto Alegre, Recife, Rio de Janeiro, Salvador e São Paulo. O projeto que desobriga as redes de ensino pública e privada de todo o país a concederem férias escolares para todos os alunos durante a realização da Copa do Mundo Feminina seguiu para análise do Senado. Da Rádio Câmara de Brasília, Antônio Vital.
3: Educação.
6: Ranieri Paulino, do Republicanos da Paraíba, propõe diversificar a educação profissional e tecnológica, ampliando a oferta em pequenos municípios, áreas rurais e regiões, conforme as demandas e as vocações específicas.
3: Para tanto, Ranieri Paulino apresentou um projeto que altera o Estatuto da Juventude e o Pronatec, articulando formação, trabalho, emprego e renda às características econômicas, sociais e culturais de cada território nacional e local.
6: Termina agora o Jornal Câmara dos Deputados, produzido pela Rádio Câmara, com trabalhos técnicos de Everson Urani e apresentação de José Carlos Andrade e Márcio Aquilissardi. Uma boa noite para você.
3: Uma ótima noite. A Voz do Brasil volta amanhã.
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3: O artista Valtércio Caldas terá cerca de 100 obras reunidas na mostra O Tempo, que percorre 6 décadas de produção. A exposição reúne esculturas, desenhos, pinturas e instalações que investigam temas como espaço, percepção e passagem do tempo. Um dos destaques é a obra Quarto Azul, que transforma a experiência do visitante em parte da criação artística. A mostra vai de 14 de maio a 27 de setembro, na Casa Roberto Marinho, no Cosme Velho, no Rio.
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6: Conheça o Jardim Botânico. É um dos jardins mais belos do mundo. Encanta com suas alamedas sombreadas e sua rica diversidade botânica. Você pode observar plantas de diversos países, além de monumentos, construções e obras de arte. Um lugar perfeito para lazer, cultura e arte ao ar livre. 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
3: O artista Vicky Muniz ganha uma grande retrospectiva com obras inéditas, esculturas monumentais e séries raramente exibidas no Brasil. A mostra Vicky Muniz, a olho nu, apresenta cerca de 20 novos trabalhos e destaca a transformação de objetos cotidianos em experiências visuais grandiosas. Entre os destaques está uma Ferrari em tamanho real criada a partir das memórias de infância do artista. A exposição fica em cartaz de 20 de maio a 7 de setembro, no Centro Cultural do Banco do Brasil.
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6: 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Com sua arquitetura moderna, é um museu de ciências interativo que explora as possibilidades do futuro. As exposições utilizam tecnologias de ponta para engajar os visitantes

0: trazem uma reflexão sobre como nossas ações de hoje impactam o amanhã. Fica na Praça Mauá, na revitalizada zona portuária, uma atração imperdível. 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
2: 8 horas e 6 minutos.
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4: Olá, amigos, muito boa noite. 8 horas e 7 minutos. Estamos iniciando o noturno desta terça-feira, 1 de setembro de 2026. Aeroporto do Galeão. Música e interpretação de Altamiro Carrilho.

0: Jotinha, música e interpretação de Luiz Uhley. Antes, Aeroporto do Galeão, música e interpretação de Altamiro Carrilho. Rádio MEC 8:15.
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0: Tagarelo, música e interpretação de Mu Carvalho.

0: Tagarelo, música e interpretação de Mu Carvalho. Rádio MEC 8 e 18, boa noite.
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0: Burlesque, de Maurício Einhorn e Arnaldo Costa, com Tiago Espírito Santo e Maurício Einhorn.

0: Tumbali, de Paulo Moura e Wagner Tiso com Paulo Moura. Antes, Burlesque, de Maurício Einhorn e Arnaldo Costa, com Tiago Espírito Santo e Maurício Einhorn. Rádio MEC 8:27, boa noite.
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0: Mareado, música e interpretação de Heraldo do Monte.

0: Romance, música e interpretação de Marvio Ciribelli. Antes, Mariado, música e interpretação de Heraldo do Monte. Rádio MEC 8:37.
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0: Antes da Tempestade, de Maurício Ribeiro, com Maurício Ribeiro, Toninho Horta e Mandy Singh.

0: Garota de Ipanema, de Tom Jobim e Vinícius de Moraes, com Pepeu Gomes. Antes da Tempestade, de Maurício Ribeiro, com Maurício Ribeiro, Toninho Horta e Mandy Singh. Rádio MEC 8:47.
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0: Delicada, música e interpretação de Alberto Rosenblit.

0: Feitio de Oração, de Noel Rosa e Vadico, com Léo Gandelman. Antes, Delicada, música e interpretação de Alberto Rosenblit. E assim encerramos o Noturno desta terça-feira, que está de volta amanhã, a partir das 8 da noite. Continue conosco, vem aí o Jazz Livre ao vivo. Até já!
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0: Nove horas. Jazz Livre. Olá, amigos, eu sou Sidney Ferreira e o Jazz Livre está começando aqui pela sua Rádio MEC. O Jazz Livre é sua faixa diária, de segunda a sexta, com o melhor do jazz e do instrumental contemporâneo. Hoje, 1º de setembro de 2026, celebramos os 101 anos do nascimento de Art Pepper. O saxofonista da Costa Oeste foi uma das vozes mais líricas e intensas do jazz. Com um phrasing elegante, swing natural e profunda emoção, ele transformou uma vida marcada por turbulências em arte verdadeira. Apesar das dificuldades, deixou gravações de enorme beleza, honestidade e personalidade. Embora tenha nos deixado em 1982, o legado de Art Pepper continua vivo, inspirando músicos e ouvintes. Vamos ouvi-lo em Move. A música é de Denzel Best. Você está na Rádio MEC e este é o Jazz Livre.